0: atenção para a importância dos cuidados com a saúde bucal e da prevenção de doenças. Entre as principais recomendações estão escovar os dentes com creme dental fluoretado pelo menos 3 vezes ao dia, usar fio dental diariamente, reduzir o consumo de alimentos com alto teor de açúcar, evitar o uso de produtos derivados do tabaco e moderar o consumo de bebidas alcoólicas. Também é indicado procurar atendimento odontológico sempre que houver sinais como dor persistente, feridas na boca que não cicatrizam, sangramento nas gengivas ou dificuldade para mastigar. Pessoas que utilizam próteses dentárias devem manter a higienização adequada e realizar acompanhamento periódico. Quem precisar de atendimento odontológico pelo SUS deve procurar a unidade básica de saúde mais próxima de casa. Quando necessário, o paciente será encaminhado para atendimento especializado, conforme a organização da rede de saúde do município. Graziela Mendonça, para a Voz do Brasil.
1: Você já ouviu falar em soroterapia? A técnica consiste na aplicação de vitaminas e outras substâncias diretamente na veia de pessoas saudáveis.
2: E é usada em casos de desidratação ou em casos em que a pessoa não consegue receber nutrientes pela alimentação.
1: Mas tem gente buscando tratamento para aumentar a energia e até rejuvenescimento.
2: Cuidado com essas promessas milagrosas de detox ou imunidade instantânea que aparecem na internet.
1: A Anvisa alerta, nenhuma evidência científica comprova esses benefícios.
3: A Agência Nacional de Vigilância Sanitária, Anvisa, alerta que a soroterapia não substitui tratamentos médicos nem oferece benefícios comprovados para aumentar a imunidade, rejuvenescer, promover desintoxicação ou melhorar o bem-estar de pessoas saudáveis. O procedimento só deve ser realizado em casos com indicação clínica e sob orientação de profissional habilitado. A soroterapia consiste na aplicação de vitaminas, nutrientes e outras substâncias diretamente na veia. Segundo a Anvisa, esse tipo de tratamento é indicado apenas em situações específicas, como pacientes desidratados, internados ou que não conseguem receber nutrientes pela alimentação. A agência também chama a atenção para os riscos do excesso de vitaminas, que pode provocar náuseas, vômitos, dores de cabeça e alterações no funcionamento do fígado e dos rins. A Anvisa esclarece que não existe cosmético injetável. Produtos aplicados por injeção devem ser aprovados como medicamentos ou dispositivos médicos. Claudimário Carvalho, para a Voz do Brasil.
2: A Previdência Social vai realizar atendimentos em todo o país nesse fim de semana.
1: O serviço será destinado à realização de perícias médicas e avaliações sociais, etapas obrigatórias para concessão de benefícios.
2: Ao todo, são 20.900 vagas em todo o país.
1: Para ser atendido, o cidadão precisa agendar pelo site ou aplicativo Meu INSS ou por ligação para a Central 135.
2: Mais informações em gov.br/INSS.
1: Vamos falar agora de um dos serviços do INSS, a prova de vida.
2: Ela é feita de forma automática por meio de informações das bases governamentais.
1: Mas os beneficiários que não foram identificados estão sendo informados por meio de mensagens de WhatsApp enviadas diretamente pelo governo federal, que precisam fazer a comprovação de vida.
2: E um aviso importante, o Instituto não envia mensagens solicitando CPF, telefone, reconhecimento facial ou qualquer outro dado pessoal para a realização da prova de vida.
4: A prova de vida do INSS é um procedimento para confirmar que o beneficiário de aposentadoria, pensão ou outro benefício continua vivo. Com isso, são evitados pagamentos indevidos. Hoje em dia, a prova de vida é feita de forma automática, cruzando a base de dados. Mas se o beneficiário não for identificado nesse cruzamento, ele é avisado que deve fazer a prova de vida por meio de mensagem de WhatsApp. A autenticidade da informação é garantida por um selo azul de conta verificada. O banco que paga o benefício também envia notificação pelo aplicativo ou pelo extrato bancário. Mas é preciso ter atenção. A mensagem enviada apenas comunica da necessidade da realização da comprovação de vida. Não são enviados links, nem são solicitados dados como CPF ou endereço. Como ressalta a presidente do Instituto Nacional do Seguro Social, INSS, Ana Cristina Silveira.
5: O INSS não liga, não envia servidores à casa dos beneficiários e nunca solicita dados pessoais, senhas ou qualquer tipo de pagamento.

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2: Ô, Rio Preto! Sabia que Arnaldo e Zé Neto e Cristiano junto e misturado, hein?
3: Essa é complicada.
2: Nunca aconteceu comigo.

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4: O transporte passou a pesar muito mais no bolso dos brasileiros. Segundo pesquisa da FGV IBRE, o percentual de pessoas que colocam essa despesa entre as três que mais impactam o orçamento saltou de 2% em junho de 2025 para 27,6% em junho deste ano. A alta é associada principalmente ao aumento dos custos com combustíveis e deslocamentos. A alimentação continua sendo a maior preocupação, seguida pelas contas de serviços públicos e pelos gastos com aluguel ou financiamento da moradia. A pesquisa também mostra que menos famílias estão conseguindo fechar o mês com as contas essenciais em dia.
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9: 5:57.

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futuro de Neymar na seleção brasileira voltou a movimentar os torcedores. Após dar sinais de despedida com a eliminação do Brasil na Copa do Mundo de 2026, uma interação do camisa 10 reacendeu as esperanças de um possível retorno em 2030. Neymar reagiu com emojis emocionados a um vídeo produzido com inteligência artificial que relembra sua trajetória na seleção. Na gravação, diferentes versões do jogador conversam sobre o sonho de ser campeão mundial. No final,

0: Mas a recente interação foi suficiente para alimentar as esperanças dos fãs de que a história com a seleção ainda possa ter um novo capítulo.
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3: Cada vez mais pesquisas mostram que a saúde do solo é um dos maiores patrimônios de uma propriedade rural. Por isso, práticas como plantio direto, cobertura vegetal e rotação de culturas têm ganhado espaço. Além de ajudar a conservar a umidade e reduzir a erosão, um solo bem cuidado também aproveita melhor os nutrientes e pode diminuir a necessidade de insumos ao longo dos anos. Em outras palavras, cuidar do solo hoje é garantir produtividade no futuro.
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4: A Nova Zelândia confirmou seu primeiro caso de gripe aviária H5N1 de alta patogenicidade. O vírus foi identificado em uma ave marinha migratória. Segundo as autoridades, até o momento, não há evidências de transmissão entre aves silvestres no país, nem registros da doença em granjas comerciais. A confirmação ocorre poucas semanas depois de a Austrália também registrar casos de doenças em aves migratórias. As infecções em humanos continuam sendo consideradas raras, mas a disseminação global do vírus já levou ao abate de milhões de aves e afetou a produção de ovos e carne de frango.
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0: seleção brasileira já começa a traçar o caminho para a Copa do Mundo de 2030. E a CBF definiu dois grandes objetivos para o novo ciclo: conquistar a Copa América 2028 e terminar as eliminatórias na primeira colocação. O planejamento foi apresentado em uma reunião de balanço da entidade no Rio de Janeiro. O diretor Rodrigo Caetano detalhou o trabalho da seleção desde a chegada de Carlo Ancelotti. O presidente da CBF, Samir Schaud, reconheceu que o resultado na Copa de 2026 ficou abaixo do esperado. O Brasil foi eliminado nas oitavas e terminou em 11º lugar, a segunda pior colocação de sua história. Agora, a ordem é virar a página, ampliar a integração entre as categorias e construir um novo ciclo até 2030. A missão está definida: devolver à seleção brasileira o caminho dos títulos. Por aqui, Cido Gameiro, e a qualquer momento tem mais Torcida Brasil na Copa.
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4: Uma vez na pele, é muito difícil remover a estria. Mesmo assim, o Bem Viver de hoje mostra alguns cuidados para evitar ou amenizar esse pequeno desconforto. É preciso saber que não existe uma solução milagrosa, mas passar hidratantes ajuda a impedir a sua formação. Os óleos complementam o efeito. Aposte em opções como o de semente de uva e o de amêndoas e sempre use depois do seu banho. A outra dica é o consumo de colágeno. A proteína deixa a pele firme e elástica, isso é bom. E procure evitar o ganho de peso ou o efeito sanfona. Isso sim faz a pele esticar muito rápido e o que favorece o aparecimento de estrias. E uma última dica e nova para você. Cremes à base de casca de bartimão, nativo do Cerrado brasileiro. A planta tem alto poder cicatrizante e ajuda a tratar feridas, hemorragias, queimaduras, inchaços e hematomas na pele. Por ser adstringente, pesquisadores

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1: Muito bom dia pra você nessa quinta-feira, 16 de julho, 8 horas em ponto, começando mais um 2 em 1. Muito bom dia, João.
2: Bom dia pra quem, Bruno?
1: Ah lá, pronto. Ela tá nervoso, tá triste.
2: Cara, proibido ser feliz no Brasil, né?
1: Não, não é.
2: Meu Deus do céu, o que que tá acontecendo? Eu já falei que na minha vez de ser adulto, o mundo tá de ponta cabeça, é a Argentina, é o novo Brasil. O que que tá acontecendo?
1: Não, então, eu não vou comentar, porque ontem eu assisti no jogo, parecia que eu tava assistindo São Paulo. Só passa raiva, o time não faz nada. Você fala, vai, faça alguma coisa, eles não fazem nada, é um absurdo.
2: E você sabe que, acho que esse sofrimento a gente compartilhou, né? Porque o Corinthians, ele tem uma ligação muito forte com a Inglaterra, né? O nome do Corinthians é por conta de um time inglês. Então havia até post nas redes sociais do Corinthians falando, vai à Inglaterra, não sei o quê, pra chegar e acontecer o que aconteceu. Bom, a gente vai ter muito tempo pra falar desse assunto no Torcida 92, mas é claro que a gente não vai deixar de trazer os destaques da nossa região, nacionais e internacionais, nessa quinta-feira pra você. Vamos começar por Aguaí, porque a prefeitura realiza a campanha de vacinação e microchipagem de cães. Falando em cães, Marcelo Masi dá dicas para conciliar pets com crianças no período das férias. Suspeito é detido em Vargem Grande do Sul por tentativa de homicídio. Donald Trump decide aplicar tarifaço de 25% em produtos brasileiros. E a Argentina vence a Inglaterra e está na final da Copa do Mundo. E aqui eu quero que a imparcialidade do jornalismo vá se lascar.
1: Por quê?
2: Não vou ser imparcial. Não consigo. Tá pra além das minhas capacidades profissionais.
1: Ah, a Inglaterra foi que a Inglaterra é. Eles são um time de pipoqueiro. É. Sempre foi assim e sempre será, infelizmente. Paciência, seguimos, né? Vamos ver o que o Alexandre Garcia vai falar hoje. Espero que não fale sobre a Argentina. Bom dia, Alexandre.
3: Bom dia. Ontem, duas bombas, mas eu acho que a maior bomba foi produzida pela defesa de Jair Messias Bolsonaro. A outra bomba é aquela foto que apareceu de Flávio com o sicário, que todo mundo deve estar conferindo para ver se é ou não inteligência artificial. Já passaram um detetor, não encontraram. A foto foi conseguida e divulgada por um site de esquerda, o ICL Notícias, mas é uma bomba. O Flávio disse que não conhece, né? E que tira foto com todo mundo. Ele está sem camisa, pelo jeito em ambiente de praia, e os dois estão fazendo sinais com as mãos. Não? Mas muito mais grave é a manifestação entregue ao ministro Moraes, da defesa de Bolsonaro, que foi instada pelo ministro Moraes a apresentar em 48 horas a explicação de que por que foi desobedecida a regra de não estar presente em redes sociais diretamente ou através de terceiros como uma das condições para ter prisão domiciliar por causa de doença. Né? Fizeram muita comparação com Lula. Lula não estava em prisão domiciliar, né? E não tinha essas restrições para manter a prisão domiciliar. Lula escreveu cartas que foram lidas na frente da Polícia Federal, né? Mas foi outro caso. Então, a defesa de Bolsonaro, e Flávio tem visitado o pai na condição de advogado de defesa do pai. Portanto, Flávio acompanha o que a defesa do pai esclarece. Suponho que ele endossa, já que ele faz parte da defesa. E a defesa disse o seguinte: a defesa esclarece que o peticionário, ou seja, Jair Messias Bolsonaro, jamais soube que a carta seria publicizada. Tampouco houve qualquer orientação, ajuste ou combinação prévia acerca da utilização de redes sociais para esse fim. Fecho aspas. Isso é uma bomba. Ou seja, Bolsonaro fez uma carta, cujo título é Carta aos Brasileiros. Segundo a defesa de Bolsonaro, não era para sair em rede social. Era para entregar para o filho. Devia ter escrito carta a meu filho, né? Carta a meu filho pré-candidato. Claro que a carta não ia ser posta no correio para os brasileiros, mas enfim, a defesa está afirmando, e faz parte da defesa o próprio Flávio, que não houve orientação, ajuste ou combinação acerca da leitura da carta nas redes sociais. Gente, isso é quase algo incompreensível, paradoxal. É uma afirmação de que, como Flávio já tinha sido punido por não visitar o pai não foi punido, o pai não perdeu a prisão domiciliar. Flávia que foi punido de não poder visitar o pai por 90 dias. Né? Agora, isso é reafirmado. Pela defesa de Bolsonaro, não é por Alexandre de Moraes, defesa da qual faz parte Flávio. Vocês conseguiram entender esse nonsense? Bom, só para mudar de assunto, o chanceler, o ministro de Relações Exteriores, Mauro Vieira, foi convocado para ir à Comissão de Relações Exteriores e Defesa Nacional da Câmara e não foi. Foi convocado, ele não foi convidado, foi convocado. Os ministros são obrigados a atender a convocação sob pena de crime de responsabilidade, né? Ele não foi porque era para explicar por que que o Itamaraty, ou ele, numa resposta a um deputado, disse que se considerássemos terroristas os nossos bandidos, né? O PCC, que já é uma multinacional, e o Comando Vermelho, que haveria a possibilidade de uma intervenção militar no Brasil, dos Estados Unidos, né? Então pediram para ele explicar isso, de onde é que ele tirou isso. Ele não foi, e um assessor dele, que trata de assuntos parlamentares, faz a ligação do Itamaraty com o Congresso, explicou que ele está à disposição de 11 a 14 de agosto. Bom, os deputados já tomaram a iniciativa de fazer uma queixa-crime para a Procuradoria-Geral da República de crime de responsabilidade. Vamos ver como se encaminha isso. De Brasília, Alexandre Garcia.
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1: 8:10, voltamos aqui para falar já com Marcelo Mazzi, devidamente posicionado.
2: É isso aí, Bruno. Bom, mês de férias, né, para a maior parte dos alunos aí, tanto da rede pública quanto da rede privada, e é inevitável que numa situação como essa possam surgir alguns conflitos dentro de casa, em especial com animais.
1: Pois é.
2: Não
1: é
2: não?
3: Não é? E as férias estão aí, né?
2: Sim.
3: Pais, mães, avós, avós, tios, tias, todos descabelando, né, com seus pimpolhos em casa. É, a minha tropa do Goiás está chegando amanhã.
2: Ih, ah, olha só.
3: É,
1: olha só.
3: Galera lá de Anápolis baixando em peso aqui para passar
1: família
3: uma semana
1: com a
3: gente.
1: Chico Mazzi,
3: exatamente.
1: Os parentes.
3: Galerinha tá vindo para cá, os meninos. Dois bebezinhos, vai ser muito fera.
2: Então essa pauta foi preparada pra você, né, Marcelo?
3: Quase que isso, Joãozinho, quase que isso. Mas já está tudo preparado, tudo pronto.
2: Excelente. A gente sabe que em muitas casas
3: brasileiras...
2: Férias,
3: crianças e pets em harmonia, né? Eu acho que... é o foco hoje.
2: A gente sabe que muitas casas brasileiras têm pets, né? E tá certo, tem que ter pet, se você tem condição, né, de dar ali uma vida de qualidade pro animalzinho, por que não ter um pet em casa? É só alegria. Só que há algumas situações, como por exemplo as férias, que nos levam a ter que lidar ali com encontros, principalmente com crianças, né? Pequenas crianças, às vezes criança até um pouco mais crescida, mas de qualquer forma isso pode gerar uma série de problemas, né, não, Marcelo?
3: É uma criança, né?
2: Criança, isso aí mesmo.
3: É a criança e a criança. Uhum. Com certeza, né? A gente tem que lembrar assim, o segredo para manter essa harmonia vai ser o quê? A supervisão constante dos pais, dos avós ou dos tios, né? Nas férias essa energia das crianças, ela aumenta, né? E o pet muitas vezes não tem para onde fugir, Joãozinho. Aí ele quer fugir, ele quer sair dali e não tem jeito.
2: Pois é.
3: A regra de ouro, qual vai ser nesse caso? Atenção, hein? Tutor, tutor ou responsável, né? Como se diz hoje em dia. Nunca deixe uma criança pequena sozinha com um animalzinho sem a presença do adulto. Essa é a regra de ouro. Mesmo se o pet for dócil, for tranquilo, for o mais tranquilo do mundo, ele pode reagir assim por defesa se ele for puxado. Se ele for abraçado com força, aquela Felícia, né? Giane, já viu alguma Felícia já? Aí, o filho da Giane é um Felício, né? Abraça com muita força. Ou então, incomodado quando tá dormindo. Um conhecido meu de Brasília, determinada vez, chegou 2 horas da manhã em casa e foi dar um susto.
2: Ah, meu Deus.
3: Era uma mastim napolitana, chamava-se Morgana, eu tenho... memória idética quanto a isso, quanto aos pets.
2: Imagina,
3: eu não lembro muitas vezes o nome do tutor.
2: Mas do pet.
3: Mas do pet eu lembro. Foi assustar a Morgana, dar um susto. O que aconteceu?
2: Desgraça.
3: Tomou uma mordida. Uhum. Né? Então, a criança, nesse caso, ela precisa ser ensinada, Joãozinho, a ler os sinais de desconforto dos animais.
2: Excelente, Marcelo. Ficou bem claro aí que a preocupação aqui da nossa redação não é só com a saúde dos pets, né? Que a criança pode acabar machucando. Mas também com a saúde da criança.
3: É o bem-estar de todo mundo,
2: exatamente,
3: né? É a interação entre tutor, família, responsável, e o pet é o mais importante.
2: E aí, como é que a gente pode orientar esses pais ou esses responsáveis para que esse convívio seja seguro e, principalmente, prazeroso, né? Para todos os lados.
3: Bom, esses sinais, né? Eu acho que é muito importante. É o quê? É um exercício de empatia, né? Então, assim, ensine sempre a criança a... E nós também, tem muito adulto que não sabe ler.
2: Verdade.
3: A linguagem dos pets, né? A linguagem corporal. Então, assim... Se um cão ou um gato sair de perto, virar a cabeça, o bocejo é um dos sinais que não está gostando muito de estresse. Lamber o focinho ou mostrar a parte branca dos olhos.
2: E?
3: Exatamente. Ele está pedindo espaço. Ele está pedindo, me deixa um pouquinho mais. Muito importante, você nunca olha... Eu vou olhar para a câmera agora, para você que está na internet. Você nunca olha diretamente nos olhos de um pet, com um olhar fixo. Porque isso você está desafiando, né? Se ele colocar o rabinho no meio das pernas ou tentar esconder, a brincadeira, ela deve acabar imediatamente. O gato, ele costuma murchar a orelha. Gatinho murchou a orelha, é a mesma coisa que cavalo, né? Murchou a orelha, você sai de perto porque a coisa tá ficando feia.
2: Gato,
3: né?
2: Já tende a não ter muita paciência.
3: Exato.
2: Né? Nem com adulto, quanto mais
3: e vamos criança. Lembrar, né, gente? O pet, ele não é um brinquedo. Ele é um ser vivo com limites que, sim, devem ser extremamente respeitados para a gente evitar mordida, arranhão e muito estresse nas férias.
2: Excelente. A gente está falando aqui desses sinais, mas a criança, claro que vai depender da idade, mas ela tem essa capacidade de aprender a identificar esses sinais?
3: Então, se você fizer isso no dia a dia, a gente vai conseguir. Ou então, quando chegaram nas férias, né, vieram para passear, São João fica cheio, né?
2: Sim.
3: Já vamos sentar com todo mundo em casa e vamos explicar as regras da casa e o convívio que se faz com os pets.
2: Excelente. Bom, é muito comum que as crianças queiram demonstrar

0: comportamento humano de afeto, né? Mas para o animalzinho, ser imobilizado, que é o que significa o abraço, acaba sendo o quê? Um sinal de dominação ou de ameaça. Então, quando a criança ela aperta o pet, o pet, no caso, pode sim se sentir acuado, reagir por instinto ou ainda como uma simples autopreservação. Então, fazer o quê? Oriente seus filhos, seus netos, seus sobrinhos, todos que estiverem nas férias, né, a demonstrarem carinho, então, de uma forma mais natural para o animalzinho, que não com um abraço. Fazendo carinho suave no peito, no pescoço, nas costas, nunca na cabeça ou perto do focinho. Pegar assim no focinho dele, assim, dar aquela balançada, coisinha linda, como eu faço com o Chiquinho. Mas o Chiquinho é uma outra história.
1: Era isso que eu ia falar.
0: A gente semana eu vou trazer o Chiquinho aqui.
1: Ah, próxima semana que eu não vou
2: Bruno,
1: estar aqui?
2: Pode,
1: não,
2: pode, Bruno.
3: Ah, pode.
1: Próxima Gianni, semana que eu não vou estar aqui, aí você vai querer trazer? Tinha que trazer quando eu vou estiver aqui, pô.
0: Então eu trago também quando você voltar, Joãozinho.
1: Marcelo, você tocou num ponto muito importante. O ouvinte pode estar ouvindo e pensando assim, ah, mas o meu gato, ele não liga que eu abrace ele. Ah, mas o meu cachorro,
0: mas
1: ele não liga.
0: Mas é você. Exatamente. A questão é essa. Da mesma forma que assim, a gente recebe tutores que relatam assim, ah, eu morria de medo de cachorro. Então, eu peguei um para eu criar. Uhum. Eu adotei um. Mas eu não tenho medo dele. Eu continuo tendo medo dos outros cães. Exato. Até porque o meu não é cachorro. Ele é uma criança.
1: Justo.
0: Né?
1: Justo.
0: É isso. Então, assim, essa relação... Ou então, aquela história. Não, pode brincar com ele. Ele é super tranquilo. Ele é tranquilo com a família.
1: Exato.
0: São as pessoas que ele identifica como fazendo parte... É, vamos até extrapolar um pouco, né? Da matilha dele, né?
1: Sim.
0: Quem está dentro dessa convivência. Então, quando chegam as visitas, chegam os parentes nas férias e tal, tudo mais, tem sim que haver um respeito, uma territorialidade limitada quanto a tudo isso.
1: Vamos então pela via oposta. Tem muita criança também que gosta de brincar de pega-pega com o pet, de simular ali uma caçada, né? Isso pode ser perigoso também?
0: Então, com certeza, né, Joãozinho? Por quê? Cara, pega-pega, corrida, né? Leva a quê? Atropelamento doméstico.
1: É mesmo. Né?
0: A criança, então, pode se lesionar gravemente, ou então o próprio pet, quando a criança cai por cima dele, quebra uma patinha, né? São situações que normalmente ela vem naquele crescente, né, de intensidade, quando a gente vê saiu fora do controle. É quando acontece o acidente. Então, o ideal é que as brincadeiras sejam estruturadas. Parece meio chato isso, a coisa começa a ficar meio
1: metódica.
0: Metódica, mas é interessante levar tudo meio que controlado. Porque são situações que a gente sabe que podem sair fora do controle. Então, assim, use brinquedos que não vão ser engolidos, que não vão ser mastigados.
1: Tanto pelo pet quanto
0: pela criança, quanto pelo pet. Mantenha uma distância segura entre a mão da criança e a boquinha do animal. Tem modos de você, se for oferecer um petisco, nunca leve com os dedinhos. Sempre coloque na palma da mão. Então, são situações que a gente tem que estar ligado. Diga, Bruno.
3: Não, nada, tá só prestando atenção.
1: Ah, justo. É. O Bruno não tem criança em casa, né?
3: Não, então, não tenho. Mas eu vejo, por exemplo, você põe... Tem gente que passa um pouco do limite, né? Pega o gato, coloca no colo de um bebê de um ano, aí a bebê pega a orelha do gato, põe na boca, então essas coisas assim, não pode fazer, né, gente?
0: Aí tem o risco de transmissão de
1: também,
0: doenças, né?
1: Vamos tentar pegar então um pouco nessa questão aí da transmissão das doenças. Sim. A gente tá falando aqui de uma coisa mais física, né? Machucado pra evitar ser mordido e tal, mas tem também essa possibilidade. Criança tem um sistema imunológico mais fraco do que a gente, né? Em teoria.
0: Às vezes é mais forte, né?
1: Uma criança recém-nascida?
0: Então, recém-nascido, ele tem esse sistema imunológico lá em cima, pelas imunoglobulinas que passam pelo colostro, né? Então, recém-nascido é o que mais tem.
1: Ah, então pode botar a orelha do pet na boca, não tem problema nenhum.
0: É, não é legal, né? A gente tem que lembrar, assim, o risco principal é o quê? Se a higiene for negligenciada. Essa é a questão chave.
1: Dos dois lados.
0: Dos dois lados, né? Francisquinho usa talquinho.
1: Ah, que bonitinho.
0: Pompom, né? Com as crianças, então, brincando mais com os pets, é obrigatório o quê? Manter

0: ter a vigilância quanto à vacinação, quanto à vermifugação dos pets. Né? É claro assim, João, nós temos que ensinar que a criança vai, brinca com o pet, na sequência faz o quê?
1: Lava as mãos.
0: É, não, coloca a mão na boca,
1: pelo
0: né?
1: Amor,
0: não então,
1: botei o cenário
0: ideal. Lava as mãos. Após brincar, antes de comer, lavar as mãos. O lavar as mãos foi algo que entrou em moda durante a pandemia e depois parece que ninguém lembra
1: se
0: mais.
1: Se perdeu.
0: O sapato, ninguém entrava dentro de casa. Sim. E agora entra com as botinas, tudo. Bruno,
1: volta
0: né?
1: Da Iapique,
0: Bruno, né? Volta da Iapique, né? Já entra com as botinas, a patroa já tá olhando pra falar, olha o meu tapete.
2: Quer dizer que nem, ainda não fui, pretendi agora, essa semana.
0: Então, gente, é claro, nada de deixar o pet lamber o rosto ou as mãos das crianças, principalmente se elas tiverem algum ferimentozinho aberto. A boca dos pets, quer não, elas possuem uma quantidade de bactérias muito grande. E aí, os católicos, né, tem São Lázaro, né, que os cães lambiam suas feridas. Nossa. Isso aí é só na crença, né?
1: É.
0: Na real, a gente tem uma contaminação muito grande nas lambidinhas dos pets.
2: E aproveitando sobre essa questão de, né, pisar no ambiente, quando você tem criança até uma certa idade que ou engatinha porque ainda não consegue caminhar, ou tem o hábito de ficar no chão brincando, colocando a mão a todo momento no piso, é importante, voltou com o cachorro costuma ficar em casa, limpa a patinha.
0: Limpar
2: dele também.
0: Limpar as patinhas,
2: né, porque
0: exato.
2: Vai ser um ponto de contato comum. Pega um paninho mesmo, uma toalha, pega, tem aqueles limpadores a seco.
0: Lencinho higiênico.
2: Também. Né? Mas aqueles limpadores a seco, você compra um potinho, aí você põe ali, né, Marcelo Mas? Ele já faz essa limpeza.
0: Como se fosse um pé dilúvio.
2: Exatamente.
0: Seria o nome
2: então, correto. Então, assim, só para trazer essa atenção, porque muitas vezes está onde a gente não enxerga.
1: Sim.
2: O pet pisa no chão, né, vindo da rua, alguma coisa assim, a criança vai lá, brinca no chão e, de repente, ela acaba tendo uma contaminação.
0: Exatamente.
2: Perfeito? Vamos seguir aqui com Panda Ícaro e Gilmar, baqueado no 2 em 1.
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1: 8 horas e 29 minutos, voltamos depois desse bate-papo. Acho que bem esclarecedor sobre férias com cachorro, com pet, né?
2: Na casa. Bastante esclarecedor mesmo. A gente abordou várias situações aqui que podem vir a acontecer. Você que tem pet em casa e aí vai receber aquela família que vem de longe, traz toda a criançada.
3: A minha.
2: É o caso
3: a
2: do
3: minha.
2: Pois
3: pronto,
2: é, aqui, ó, temos um exemplo aí, na mesa aqui. Vai ter, já tem sua rotina ali, mas vai receber agora crianças, né? Pré-adolescentes, adolescentes.
3: Estamos fazendo Yakult hoje.
2: Olha que bacana.
3: Olha lá, fazendo Yakult natural.
2: Tá, gente, vendo?
3: É mole ou não?
2: Só pode tomar um frasquinho, hein? Não esquece desse detalhe.
3: Nada, vou liberar pra meninada toda.
2: É que vai ter que lidar com as consequências depois a você.
3: É lógico.
1: E mas... Chico Mas está ansioso para receber as pessoas, porque como ele...
3: Ele não sabe que elas vêm, né?
1: Ah, não sabe,
3: ele...
1: você não falou para ele?
3: Não, mas ele sente o movimento. Ele fala, entendi. Tem alguma coisa estranha no ar.
2: E ele demonstra?
3: Ah, ele fica...
2: Ele muda a postura dele?
3: Não, ele fica mais ansioso.
2: Não, olha só. E por isso que faz meditação, né?
3: É lógico.
2: Muito bom. Marcelo, muitíssimo obrigado por mais uma quinta-feira. Ó, terça-feira, tô maluco. Por mais uma
3: que é isso?
2: Não, tô doido.
3: Vem na terça, vem na quinta, né?
2: Agora você só vai me ver daqui a 2 semanas, né? Mas muito obrigado por mais uma quinta-feira. E lembrando o nosso ouvinte que ele sempre pode mandar a sua dúvida, a sua questão pro nosso WhatsApp ou para as nossas mídias sociais, tá? Facebook, Instagram e YouTube. A gente sempre recomenda...
3: Qual o número, João?
2: 19-998-23-3516. Você não vai me pegar mais nessa, não, Marcelo.
1: Depois de 2 anos também.
3: Eu tento, né? Mas vale
1: depois
3: a pena
1: de 2 anos,
3: tentar,
1: né?
2: Bom, se você preferir, pode mandar também pelas mídias sociais. A gente recomenda que mande pelo YouTube ou Facebook, porque a gente consegue depois printar a mensagem, né? Salvar a mensagem e mandar pro Marcelo. Mas se quiser mandar pelo Instagram também, tá tudo certo, né, não, Marcelo?
3: É isso aí, galera. Dúvidas Pet é isso, então. Um programa criado para você, tutor e tutora, que deseja dar o melhor para os nossos amiguinhos de pelo. Semana que vem, Joãozinho estará em Ibiza. Giane assume os microfones.
1: Exato.
3: Lembrando que nas últimas férias do João, eu chegava aqui, haviam brioches.
1: Não, aqui não.
2: Bom,
3: café
2: saber.
3: Da manhã
2: não
3: tinha,
2: é colonial.
3: Tinha café colonial, tinha brioche. Hein, Giane? Isso aí é só um lembrete. Só um, assim, né? Uma lembrança. Pão de queijo folhado de parmesão.
2: Bom,
3: galerinha, semana que vem nós estamos de volta. Boas férias, João. Fé. Força e presença. Até lá, galera.
1: Valeu, Marcelão, mais uma quinta-feira.
2: A gente segue com notícias nacionais, mas principalmente com impacto internacional. A decisão dos Estados Unidos de impor uma tarifa adicional de 25% sobre produtos brasileiros foi confirmada nessa quarta-feira, dia 15, pelo escritório do representante de comércio, o USTR. A medida, que entra em vigor no dia 22 de julho, é resultado de uma investigação de 1 ano baseada na seção 301 da Lei de Comércio de 74. O governo Donald Trump alega que o Brasil adota práticas que oneram ou restringem o comércio com os Estados Unidos da América, citando o sistema de pagamentos PIX, o acesso ao comércio de etanol, o desmatamento ilegal e a pirataria. Apesar das acusações, itens como petróleo, café, carne bovina, aeronaves e celulose estão isentos. O governo brasileiro afirmou nesta quinta-feira que pretende usar a lei da reciprocidade econômica contra a tarifa americana. Interlocutores do governo Lula consideram os pontos apresentados como inegociáveis. Os Estados Unidos, por sua vez, afirmam que a medida poderá ser modificada ou suspensa caso o Brasil elimine as práticas questionadas.
1: Maravilha. Só trazendo uma questão aqui, o pessoal tá mandando pergunta, só que o pergunta é de uma outra temática. Quando a pergunta, por exemplo, envolve o que a gente tá falando sobre férias e tal, tipo, ah, eu recebo, meu cachorro fica muito ansioso. Se tivesse alguma pergunta dessa, a gente traria ao vivo aqui pro Marcelo Mazzi. Só que as perguntas têm a ver com outro tema que vai entrar pro próxima quinta-feira, viu, Marcelo? Então já tem algumas perguntas aqui pra gente ir pra próxima quinta-feira. Só trazendo esclarecimento, porque o pessoal, ah, vocês não respondem aqui, a gente vê as perguntas, mas são de temas diferentes do que a gente tá discutindo hoje, e a gente deixa pra discutir isso de forma aprofundada no próximo encontro, na próxima quinta-feira, combinado? Seguimos aqui com Alok Giborato, Love Will Find A Way.
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3: Hoje serei curto e grosso porque a gente quer espaço para falar mal da Argentina, que venceu a Inglaterra por 2-1 nessa quarta-feira em Atlanta e garantiu vaga na final da Copa do Mundo pela segunda vez consecutiva. Aos 10 minutos do segundo tempo, o Anthony Gordon, da Inglaterra, abriu o placar para os ingleses. Já nos minutos finais, Enzo Fernandes e Lautaro Martínez viraram o jogo para os sul-americanos em menos de 6 minutos. A Argentina, então, enfrentará a Espanha, que derrotou a França por 2-0, na decisão para um eventual tetracampeonato mundial. Já os espanhóis buscam o seu bicampeonato. Vai lá, Bruno, solta a lenha.
6: Não, eu vou falar o quê? Vou falar que a Inglaterra pipocou, como sempre pipoca. A Argentina mostrou poder de superação, como eu já havia mostrado nessa Copa. O que fica chato pra gente, né, aqui do Brasil, é que a gente olha essa Argentina de hoje, a gente vai se lembrar, sabe do quê? Daquela nossa seleção de 94, 98 e 2002.
3: Que tentava, pelo menos.
6: Não, né? 94 fomos campeões.
3: 98 final.
6: 98 chegamos à final e perdemos
3: pra,
6: né,
3: França.
6: Pra França, daquela forma dolorida que foi, né? Todo mundo na época lembra disso, né? E
3: 2002
6: e aí penta. 2002 a gente foi penta. E me parece que a Argentina tá trilhando esse caminho. Foi campeã em 2022. Se for o mesmo caminho, então ela chega na final e não ganha essa final, né?
3: Se for Deus repetir, quiser e for brasileiro.
6: Se for repetir o que a seleção brasileira fez naquela trinca de Copas,
3: exato,
6: né? Que foi fantástico, foi uma geração fantástica do Brasil e a gente tá vendo uma geração fantástica de outra forma. Porque, vamos lá,
3: a gente tá vendo uma geração inacreditável.
6: Essa, né? Argentina, essa é, ela tem o Messi. Tirando isso, ela tem bons jogadores.
3: Sim.
6: O Brasil, quando foi, ela tinha excelentes jogadores. Ela tinha, em 94, 98 e 2002, ela tinha excelentes. O Kaká logo depois foi melhor do mundo. O Ronaldo tinha sido melhor do mundo. Rivaldo, melhor do mundo. Então, assim, vários jogadores que foram eleitos melhores jogadores do mundo. É lógico, né? Quando o Messi jogava no Barcelona, toda vez, quem que é o melhor jogador do mundo? Sempre era o Messi, né? Você lembra disso? Ele chegou a ganhar 3, 4 consecutivos.
3: Foram 4.
6: Então, assim, esse Messi não é aquele Messi do Barcelona, mas joga no altíssimo nível.
3: Eu acho que a grande questão nesse time da Argentina é que, por algum motivo que não se sabe qual é, os times fazem um gol na Argentina e param de jogar.
6: Ah, não, mas não é, cara. Não é assim. Sabe quem que não fez isso?
3: Egito.
6: Cabo Verde.
3: Não, mas tudo bem.
6: Gente, Cabo Verde. Vocês têm noção que Cabo Verde deu muito mais suadouro na Argentina, mas muito mais que a Inglaterra?
3: Claro, mas o jogo do Cabo Verde nunca esteve na vantagem. Ou ele estava perdendo ou estava em empate. No caso da Inglaterra, da Suíça, do Egito, o Egito ainda foi um pouco melhor. Mas a impressão que passa, e isso aconteceu ontem com a Inglerra, faz um gol e joga o time inteiro pra
6: não,
3: trás.
6: Mas
3: vocês já ouviram aquele ditado, quem não faz, toma?
6: Mas a grande questão aí é o seguinte, o Cabo Verde fez o que qualquer pessoa com cérebro faria.
3: Pois é.
6: Vou atacar.
3: Pois é.
6: Porque se eu não atacar, eles têm a bola. Se eles têm a bola, ele constrói o jogo. Se eles constroem o jogo, eles fazem gol.
3: Pois é.
6: Basicamente é isso. Esse time da Argentina, infelizmente, pra nós brasileiros, que vimos nosso time fracassar, desde 86 a gente não saía nas oitavas, tá, gente? Desde 86. Há 40 anos atrás foi a última vez que a seleção brasileira foi eliminada nas oitavas. A gente teve esse ano. Então, pra você ter uma noção da dimensão do que foi esse estrago contra a Noruega. E aí a gente olha pro lado e vê os argentinos ganhando tudo. Ganhou a Copa América, do Brasil, inclusive.
3: 2021.
6: Ganhou a Copa do Mundo. Então, assim, 2024 também, né?
3: 2024 foi a... Ganhou mais uma... É verdade, ganhou mais também. Uma. Então, verdade, foi mesmo.
6: Então, assim, é um passeio. Todo dia é um 7-1 diferente pra nós aqui, porque a gente tem a rivalidade com a Argentina.
3: Fora que a Inglaterra tinha que lembrar que eles estão jogando um jogo contra contra uma seleção que dá murro na cabeça de jogador adversário e não é expulso.
6: Não, mas peraí, desculpa, mas o Tuchel aí, alguém devia ser mandado embora no vestiário ali daquele jogo, nem ser técnico desse último confronto do terceiro lugar, que é capaz de tomar um passeio da França ainda. Meio-dia tem mais Torcida 92.
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6: E na verdade a gente fica pé da vida, porque a gente olha na Argentina e fala, por que que o Brasil não é assim?
3: Pois é, de repente tá faltando aí uma crise financeira absurda, uma inflação de 5 mil por ano, igual a gente tinha em 94,
6: que o Brasil foi campeão. E pensar que o Neymar é considerado por muitas pessoas o maior talento dos últimos 15 anos do futebol brasileiro, e ele nem amarra o cadarço da chuteira esquerda do Messi.
3: Não, sabe o que é o pior? Não era nem pra gente estar falando disso que acabou o quadro. Mas é verdade, infelizmente. O nosso maior talento dos últimos 15 anos não conseguiu ter um desempenho decente
6: no time do Messi. Ele fica no banco e café com leite.
3: É isso.
6: Infelizmente, a gente tem que engolir seco essa daí.
3: É desesperador. O que me consola é que a próxima geração vem renovada, né? É. Hendrick, Rodrigo, Estevão. Aí, pelo menos, a gente pode ter um pouquinho de esperança de que alguma coisa diferente vai acontecer, né?
6: Pois é.
3: Bom, vamos falar aqui de Espírito Santo do Pinhal, porque nessa sexta-feira a banda filarmônica Cardeal Leme realiza um concerto dentro da programação do Festival de Inverno Música na Mantiqueira. O evento acontece às 7 horas da noite, lá no Auditório João Acaiabe, na Estação Cultura. Os ingressos são limitados e podem ser adquiridos pelo site ingressodigital.com. Então, vai lá, busca seu ingresso, é gratuito, tá? É limitado por conta do espaço, tem uma limitação ali de público. Mas você pode correr imediatamente e garantir a sua vaga lá em Espírito Santo do Pinhal. Vou finalizar esse bloco com uma notícia rápida aqui fora do nosso plantão policial, mas ainda assim muito importante. Na manhã de terça-feira, a Polícia Militar atendeu a uma ocorrência de tentativa de homicídio e dano no bairro Jardim Novo Mundo, em Vargem Grande do Sul. As equipes foram acionadas para averiguar uma denúncia de agressão e incêndio. Chegaram no local e constataram que a vítima havia sido agredida na cabeça com um objeto metálico e que a sua motocicleta havia sido incendiada. Durante o atendimento, testemunhas relataram que o autor também teria tentado atacar a vítima com uma faca e realizado ameaças de morte. Com base nisso tudo, a PM localizou o suspeito e ele admitiu a sua participação nos fatos. Foi encaminhado para atendimento médico, procedimento padrão, e em seguida conduzido à delegacia de polícia juntamente com os objetos apreendidos. Ele foi preso em flagrante pelos crimes de tentativa de homicídio e dano qualificado. O indivíduo permaneceu preso à disposição da justiça e a vítima recebeu atendimento médico.
6: Pois é, vou te falar uma coisa, hein? Eu tava até vendo um outro recorde, né, aqui. A Argentina igualou o Brasil com quantidade de finais de Copa do Mundo.
3: Olha que bacana. Só alegria.
6: O Brasil tem... Aí é um pouco discutível, porque a Copa de 50, ela era um outro tipo de... Quando Maracanaço. O Maracanaço, que a gente perdeu do Uruguai, não era uma final, porque era um enquadramento. Então assim, se o Brasil empatasse o jogo, ele era campeão do mundo. Mas não era uma final, porque não era nesse formato que você tem um jogo final, né? De finalista. Mas pra todo e qualquer efeito, aquilo sempre foi considerado uma final. Por isso que o Brasil é considerado 7 finais, porque se você tirar 50, ele ficaria com 6. Em primeiro lugar desse ranking é a Alemanha, com 8 finais, 4 títulos e 4 vices. O Brasil agora empatado com a Argentina, que ela chegou à final agora. Então são 5 títulos, 2 vices. E a Argentina está com 3 títulos, 3 vices e uma final para, quem sabe, levar o tetracampeonato para o nosso desespero e, por favor, acabe mundo. Danilo e Davi, não mexe nas minhas gavetas aqui no 2 em 1. 2
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1: 8:49.
2: Dando prosseguimento aqui ao nosso plantão policial, duas ações da Polícia Militar Ambiental resultaram em R$ 85.500 em multas por infrações ambientais envolvendo animais em cidades da região na terça-feira. A gente vai pegar aqui um exemplo que é mais próximo da gente, São José do Rio Pardo. Um homem foi multado em R$ 50.000 por maus tratos e manutenção irregular de animais silvestres durante a operação conjunta com a Polícia Civil. No local, foram encontradas 7 aves silvestres, um coelho e um cachorro vivos, mas também havia 3 aves mortas. Uma médica veterinária confirmou a prática de maus tratos em laudo técnico. Os animais resgatados receberam atendimento e o responsável vai responder criminalmente pelo crime de maus tratos. Agora falando de Poços de Caldas, uma mulher ficou gravemente ferida após ser atropelada por uma motocicleta no fim da tarde de quarta-feira. O acidente aconteceu na Avenida Vereador Edmundo Cardilho, próximo ao acesso ao bairro Centenário. De acordo com o SAMU, a vítima atravessava a faixa de pedestres quando foi atingida. Ela foi socorrida e encaminhada em estado grave para Santa Casa de Poços de Caldas. A Polícia Militar acompanhou o atendimento e as circunstâncias do atropelamento serão investigadas. Lembra muito uma situação que aconteceu aqui em São João, né, Bruno? Uma senhora, também uma idosa, que estava atravessando a faixa de pedestre, né? E acabou sendo atropelada e faleceu, infelizmente. Então a gente espera que nesse caso de Poços de Caldas, pelo menos que a vítima se recupere e preste o depoimento para que os fatos sejam esclarecidos.
1: Pois é, inclusive esses casos aí de atropelamento, eu tenho visto alguns vídeos, um carro que do nada subiu em cima da calçada, tinha um cara passando com um cachorro, então assim, é uma coisa... E na região aqui, viu? Mas enfim, não sei o que acontece. O sanjuanense diz muito mal, né? Eu sempre falo aqui, né? Seta no carro do sanjuanense não existe. Ah, mas os caras não dão seta aqui.
2: Você que tá dizendo.
1: Não dão seta.
2: Assuma aí o...
1: Não dão seta. Por favor, usem a seta sanjuanense. Murilo Rufi, Saudade Estranha aqui no 2 em 1. 2 em 1.
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3: 8:54.
4: Vamos para informações do clima, além da tristeza que todos nós estamos sentindo.
3: Nossa senhora,
4: né?
3: eu, quem tá no streaming aqui deve estar com aquela musiquinha do gatinho. Miau, miau, miau, miau. Porque, pelo amor de Deus.
4: Não tem como, né? Bom, apesar disso, hoje em São João da Boa Vista faz bastante sol. A máxima é de 25 graus, a mínima é de 11. Temperatura segue mais ou menos estável, né? Conforme a gente apresentou durante a semana, e também não tem previsão de chuva. Falo de Andradas, sul de Minas, máxima de 23 graus, mínima de 7, que já foi atingida nessa madrugada. E termino falando de São José do Rio Pardo, máxima de 23 graus, mínima de 12. Para todos esses municípios que eu citei, só tem um alerta: ventos intensos, tá? Em São José do Rio Pardo, por exemplo, pode chegar a 50 km por hora. Então, se você já está acostumado ali a enfrentar problemas com o vento, né? Telha caindo, enfim, estruturas da casa sendo abaladas por conta desse fenômeno, já fica esperto nessa quinta-feira, porque a situação vai piorar um pouquinho, tá? Falo agora de Aguaí, porque a prefeitura realizará uma campanha gratuita de vacinação V8 e microchipagem para cães, voltada a famílias com renda de até 2 salários mínimos. Os serviços serão oferecidos na sexta-feira, amanhã, na Escola Municipal José de Oliveira, no Jardim Aeroporto, e também no sábado, dia 18, no Ceazinha, no Parque Interlagos, das 7:30 da manhã às 4 horas da tarde, ou até o fim do estoque. Então tem uma janela de horário bem extensa. Serão distribuídas 100 senhas por dia no próprio local. Os responsáveis têm que apresentar um documento de identificação e comprovação de renda, se solicitado. O animal, por sua vez, deve estar em boas condições de saúde. Então, aproveite, você que é de Aguaí, campanha de vacinação e microchipagem gratuita oferecida pela prefeitura.
3: Que bom aí para você de Aguaí. A gente tinha falado sobre a questão lá da... Era uma raiva que estava espalhando? Não, que era...
4: É, sinomose.
3: Sinomose.
4: Esporotricose. Também.
3: Exatamente. Desculpa. Sinomose, uhum, que estava acontecendo lá, um caso, né? Uhum. Mas é bom saber que fazendo esse tipo de ação, também consegue controlar isso, né?
4: Sim,
3: porque
4: pois
3: você
4: é.
3: Faz a microchipagem...
4: A V8, ela tem a sinomose incluída.
3: Exato.
4: Ali. São oito vacinas em uma só, né? Pra
3: Exato.
4: Quem não tá acompanhando.
3: Enfim, vai você de Aguaí, porque a situação a gente noticiou aqui que estava preocupante com essa questão de sinomose. Sabrina Carpenter, Tears no 2 em 1.
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1: E é isso aí, 8h59, muito, né? Pé da vida encerrando o 2 em 1 de hoje, porque a Argentina, infelizmente, vai pra final. Pois e é. Se ganhar, é que o João não estará aqui na segunda-feira, mas vocês vão ver um bom
2: resultado. Deus escreve certo por linhas tortas, né? Porque se tá eu vendo? Estivesse aqui na segunda-feira, eu acho que eu teria botado fogo nesse estúdio.
1: Que é isso? Não
2: se
1: faça isso.
2: Se a Argentina
1: isso.
2: ganhar...
1: Não fale isso.
2: Não, vocês... Assim, não me aguardem, porque não estarei.
1: É, pois é.
2: Mas se estivesse, que fique claro aqui a situação que o Bruno teria que
1: enfrentar. Da revolta, né?
2: É, os danos materiais que a rádio teria que enfrentar nessa segunda-feira. Vamos aos destaques dessa quinta. Prefeitura de Aguaí realiza campanha de vacinação e microchipagem de cães. Marcelo Masi dá dicas para conciliar pets com crianças no período de férias. Suspeito é detido em Vargem Grande do Sul por tentativa de homicídio. Donald Trump decide aplicar tarifaço de 25% em produtos brasileiros. E no Torcida 92... Ah, não vou falar não.
1: Finaliza. Fala sim. Não, Torcida 92, a Argentina ganhou ontem do pífio, pipoqueiro time da Inglaterra. Que fez 1-0 e ficou 40 minutos com 6 zagueiros na área e não conseguiu fazer porcaria nenhuma. Nossa, eu fiquei revoltado.
2: Mais uma vez, a máxima do futebol se faz presente. Quem não faz, toma.
1: Mas não. Pois é. O problema é que, a questão é que eles fizeram. Só que daí, não sei, o Tuchel falou, quer saber, eu sou alemão mesmo, eu não gosto da Inglaterra, vou colocar 6 zagueiros pra gente perder. Amanhã estamos de volta mais felizes. Por quê? Porque não vai ter Argentina jogando.
2: E é sexta-feira.
1: Né? E é sexta-feira. Então, ótimo dia pra você. Até amanhã. Um abraço.
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0: sexta. Pra mim já é final de semana. Tudo bem, Kelzinha?
1: Fala, Cido! Quinta-feira, alegria, diversão, alto astral daquele jeito. É bom, tá tudo no ar, hein?
0: Então, já pra falando em contar tudo, conta aí pra gente a primeira do dia.
1: Você tá muito fofoqueiro, hein, Cido?
0: Olha, você criou essa mania em mim. Eu era uma pessoa reservada. Eu chegava aqui, nem quase bom dia eu dava. Já começava por aí, porque verdade. Vai que a pessoa contava alguma coisa e eu não queria saber. Era chato. Agora tô adequado.
1: Acho que sim. Olha só, gente, situação meio chata hoje aqui no Conta Tudo, gente.
0: Ah, é?
1: Pois é, a tia Milena, né, vice-campeã aí do BBB 26, fez uma denúncia sobre uma série de ataques racistas que acabou recebendo nas redes sociais e afirmou que vai levar o caso na justiça. Olha, coisa chata.
0: Hein? Muito chato, hein?
1: Pois é, pra quem não sabe, as ofensas começaram depois que a influenciadora apareceu ao lado dos ex-BBBs Breno, Marcelo e Samira, meses após o fim do reality, né?
0: É.
1: E aí recebeu um monte de ataque racista lá nas redes sociais. Coisa muito feia, gente. Muito feia mesmo.
0: Passa o tempo e esse povo não aprende, né? Só Jesus, viu?
1: Bom, aí diante dos ataques, ela reuniu alguns prints das mensagens ofensivas e declarou que racismo é crime e tudo será tratado com o jurídico. Tá certa ela.
0: Certíssima.
1: Pois é, a Samira também se manifestou e saiu em defesa da ex-BBB, destacando, né, discordar das atitudes de uma pessoa que não dá a ninguém o direito de atacar o outro, humilhar, ser preconceituoso.
0: Ah, meu Deus.
1: Rede social não é terra de ninguém, não, viu, gente?
0: Não é mesmo.
1: Muito chato, tem que levar a justiça mesmo, não dá pra deixar passar impune, não. É isso aí, tia Milena.
0: Tem gente que isso, tem que apertar mesmo pra aprender, não tem jeito.
1: É, não é?
0: Ah, bora de música?
1: Bora!
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0: cidade. Tudo indica que o serviço vai fluir numa boa, já que você vai contar com a proteção das estrelas. O número para hoje é o 50 e a cor é o preto.
1: Atenção, touro, é um bom momento para cuidar das tarefas do dia a dia. E como as finanças contam com boas energias, focar no serviço será a melhor maneira de encher o bolso. Vai ser divertido curtir a companhia da família e o pessoal estará ao seu lado para o que precisar. Número 11, cor azul.
0: Agora você, gêmeos, atenção, é hora de tirar proveito do seu jeito falante e comunicativo para resolver tudo rapidinho no serviço. Seu raciocínio rápido vai impressionar os colegas e você pode fazer várias coisas ao mesmo tempo. O número é o 35 e a cor amarelo.
1: Câncer, o astral segue o melhor possível para o seu bolso. Com as boas energias nesse setor, a sua intuição ajuda a identificar uma oportunidade única de encher o bolso. Mas mantenha o perfil discreto e não conte para todo mundo, ok? Número 61, cor lilás.
0: E daqui a pouco a gente volta com mais previsões pro seu horóscopo aqui no Bom Astral. Pra quem é leão, virgem, libra e escorpião.
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4: 9:10, tô chegando por aqui.
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4: Bom dia! Bom dia, São João da Boa Vista, bom dia a toda a região, tá tudo bem por aí? Hoje, quinta-feira, 16 de julho de 2026. Sejam todos muito bem-vindos na programação da manhã da 92. Eu sou Raquel Santos, faço companhia até meio-dia. Bora participar aqui da nossa programação pelo nosso WhatsApp 19998233516, redes sociais arroba 92FM São João. E você pode também entrar no site para participar das promoções, tá bom? 92fmsãojoão.com.br. A vida muda quando você decide agir mesmo antes de se sentir totalmente pronto, viu? Dê o primeiro passo e deixe o restante acontecer. Que a sua quinta-feira seja linda, produtiva, leve. Vem ficar comigo na 92.

0: só basiquinho. 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
1: Matheus e Cauã aqui na programação da 92 com Basiquinho. Ouvimos também Grupo Chocolate com a Turma do Pagode, Alô Virgínia, e W com Bruno Martini, Please Don't Go. Daqui a pouquinho tem mais pra você, segue participando aqui da nossa programação, já depois do intervalo. Vamos ouvir essa aqui, ó.
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2: Mais previsões pra hoje, Kel.
0: Vamos lá, Cido, chegou a sua vez, hein, Leão?
2: Chegou, hein? Vamos ver se tem coisa boa aí, hein?
0: É, Leãozinho, o céu promete reforço de ótimas energias pra você correr atrás dos seus interesses,
2: opa,
0: viu? Criatividade, ideias ousadas e inovadoras serão fundamentais pra ter sucesso em tudo que você fizer hoje. Aproveita. O número é o 51 e a cor violeta.
2: Virgem, sua intuição será um triunfo tanto para lidar com assuntos do dia a dia. Preste atenção em um presentinho que pode surgir do nada. Ainda mais que está de olho em uma promoção ou precisa causar uma boa impressão em alguns contatos importantes. Número 25, cor salmão.
0: Agora com você, Libra, atenção. Olha, você começa o dia com um pique renovado e as esperanças para esse dia serão grandes. Agir em equipe será a melhor maneira de conquistar as suas metas. Então, troque ideias e construa pontes com quem está ao seu lado. O número é o 8 e a cor azul.
2: E chegou sua vez, Escorpião. O astral é para lá de positivo para traçar novos planos, porque vai sobrar foco e você não deixará que nada fique no seu caminho. Além de mostrar seu profissionalismo, você pode aproveitar para fazer algumas correções de rumo e até trocar de carreira. Número 11, cor azul.
0: E daqui a pouco a gente volta com as últimas previsões pro seu horóscopo aqui no Bom Astral. Pra quem é Sagitário, Capricórnio, Aquário e Peixes.
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0: as últimas previsões pra hoje, Kelzinha.
1: Vamos lá, Cido, chegou as últimas pra você e chegou a vez de saber.

0: focado e intuitivo pode ser canalizado para algo produtivo. Seu sexto sentido fica mais aguçado e ajuda a mergulhar de cabeça para finalizar tudo o que começa hoje. Número 23, cor cinza.
1: Agora você, Aquário? Olha, Aquário, fugir da solidão e curtir a companhia das pessoas próximas será uma ótima pedida, já que os relacionamentos seguem protegidos. A sorte pode sorrir pro seu lado e vale até fazer aquela fezinha, hein? O número é o 33 e a cor verde.
0: E chegou sua vez, Kel. Peixes no ar. O astral será pra lá de favorável para cuidar de alguns assuntos práticos que vinha adiando. É hora de mostrar o quanto você pode render

0: Lady Gaga aqui na programação da 92, da Dead Dance. Tivemos também Kleber e Cauã, até ficar velhinho. E Luiz Thompson também passou por aqui. Você segue participando aqui da nossa programação. O intervalo é bem rapidinho. Já, já eu tô de volta com mais músicas pra você aqui na manhã da 92.
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3: A França está prestes a aprovar uma lei que autoriza a morte assistida sob determinadas condições. A reforma é defendida pelo presidente Emmanuel Macron e deve ser votada pela Câmara Baixa do Parlamento. Pela proposta, o direito será reservado a adultos com doenças incuráveis, sofrimento físico resistente ao tratamento ou considerado insuportável e capacidade de expressar a decisão de forma livre e esclarecida. A autorização dependerá da avaliação médica e o paciente poderá retirar o consentimento a qualquer momento. Se a lei for aprovada, a França se juntará a países como Bélgica, Países Baixos, Suíça, Canadá e Uruguai, que já permitem a morte assistida sob regras específicas.
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2: 10:04. 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
2: E chegamos ao momento de quem ama, cuida. Kelzinha, o que rola hoje, hein?
3: Vamos lá, Cido. Hoje teremos Pilar armando um escândalo e fazendo acusações contra a Adriana. Ela tá possessa.
4: Pilar, né? Deve tá com o demônio,
3: meu. Meu Deus, só uma sessão de caego nessa mulher, né? Olha, o Pedro vai garantir a Bruna que seu compromisso é com ela, né? Apesar de ter ficado mexido ali, né? Com a Adriana, enfim. É. E a Pilar vai se encantar com o Yuri.
4: Vai se encantar?
3: Vai se encantar com o Yuri.
4: Você tá rolando agora. Será que ela vai mudar o coração dela, aquele coração peludo dela?
3: Difícil. Olha, a Adriana vai pedir ajuda pro Mau Mau pra descobrir algo que possa prejudicar o Ademir. E o André vai pensar em Dora. Já a Rosa vai ficar preocupada com a Helenice. E a Adriana conta a Liris que Ulisses é irmão de Arthur. E pede a amiga pra descobrir coisas que possam ajudá-la em sua vingança.
4: Ô, louco, hein?
3: É.
4: Ela tá no pique, hein?
3: Tá no pique. Bom, o Camilo não vai aceitar a ajuda da Nancy. E Brigitte se encanta pelo César. De novo, né?
4: De novo.
3: Olha,
4: Adriana, mais uma vez, né?
3: Mais uma vez. A Adriana vai perguntar a Nancy e a Liri se pode contar com as amigas pra se vingar das pessoas que a colocaram na cadeia. É sempre bom ter aliados, né?
4: Verdade, melhor, hein?
3: Vamos ver.
4: Vai ter muito chumbo grosso nessa novela.
3: Eita.
4: Agora.
3: Eita!
4: Acabou o sofrimento, gente. Eita. Acabou. E amanhã tem mais.
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0: Rodolfo aqui na programação da 92. Não, mas quase. Passou por aqui também o Belo com Vida que Segue e Detonautas com Potinho de Veneno. Você segue participando aqui da nossa programação. O nosso WhatsApp tá liberado aqui pra você mandar o seu bom dia, mandar o seu alô pelo nosso WhatsApp, ó, 19998233356. Já aproveita, já segue a 92 nas redes sociais, arroba 92FM São João. E lá no site você sempre concorre também a promoções, tá? E muitas promoções rolando. Você entra lá e se cadastra. 92fmsãojoão.com.br. Intervalo bem rapidinho. Já já eu volto com mais músicas pra você.
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5: Drops do Pet trazendo uma curiosidade que explica muitos comportamentos. Olha só, os pets, eles adoram previsibilidade. Eles aprendem rápido o horário da comida, o horário do passeio, do descanso e até da hora em que você costuma chegar do trabalho. Quando essa rotina é muito alterada, de uma hora para outra principalmente, alguns animais eles podem ficar ansiosos ou confusos. Isso não significa que você não possa mudar a programação da casa, mas sempre que possível, faça essas mudanças de uma forma gradual, uma rotina organizada passa segurança e ajuda o pet a se sentir mais confiante no ambiente.
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3: Hora do nosso Aninha na cozinha. E hoje tem brigadeirão de nozes, que delícia. Anote os ingredientes e prepare essa delícia. Os ingredientes são 5 ovos, 2 latas de leite condensado, 2 latas de leite, 4 colheres de sopa de chocolate em pó, 1 xícara de chá de nozes trituradas, chocolate granulado e nozes para confeitar, manteiga para untar e açúcar para polvilhar. No seu liquidificador, bata os ovos com leite condensado e o leite e o chocolate em pó, até obter uma mistura homogênea. Transfira para um recipiente. Acrescente as nozes e misture. Depois, coloque a mistura em uma forma com furo central, untada com manteiga e polvilhada com açúcar. Em temperatura baixa, asse no seu forno em banho-maria por pelo menos 45 minutos e depois desenforme. Quando estiver frio, decore com chocolate granulado e nozes e leve à geladeira para gelar. Enjoy!
4: Que delícia!
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0: 92 FM, a rádio perfeita pra você. Calvin Harris aqui na programação. Tivemos também Paulo Ricardo com Reinventar e João Neto e Frederico com Michelle Andrade. Ouvida. Já já tem mais pra você. Intervalo é bem rapidinho.
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0: Messi. Em seu perfil no X, o antigo Twitter, o artista compartilhou uma foto do craque argentino e fez ataques diretos ao jogador. A publicação rapidamente repercutiu e dividiu opiniões entre os internautas. Luca, no entanto, não explicou o que motivou as acusações contra o camisa 10 da Argentina. O ator também publicou críticas à Associação do Futebol Argentino. Enquanto isso, dentro de campo, Messi segue como um dos grandes destaques da Copa do Mundo de 2026.
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3: 10h44, bom dia.

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5: O quadro a seguir não é recomendado para menores de 14 anos.
6: E aí, como é que você tá?
7: 2h15.
6: Não entendi.
7: Então tá.
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7: Nosso papo sem pé nem cabeça com a Xuxa. Aliás, no meio da aula de piano. Vocês vão ouvir um pianinho aí de fundo o tempo todo porque ela gosta muito, né, Xu?
9: Não sai da minha cabeça, eu adoro.
7: Você gostava muito do piano que você ganhou da PM?
9: Faltava quase fazer, bater continência pra ele.
7: Por que você tá me olhando assim?
9: Você gostaria de ser modelo?
7: Eu modelo? Só se for pelado.
9: Você não tem nenhuma foto?
7: Não, eu queria trabalhar em televisão, sabe?
9: Caraca, como assim? Trabalhar em televisão?
7: Sei lá, consertar a tela de LED, arrumar o botão de volume.
9: Você tem uma coisa de Peter Pan, você tem uma coisa da Mary Moore, tem um sorriso da Doris Day. Eu acho que criança vai gostar.
7: Tô fora.
9: Tem certeza?
7: Absoluto. O que eu queria é sair com você pra te mostrar o meu aviãozinho.
9: Eu não ando de aviãozinho pequeno, eu passo mal.
7: Brincadeira. E o desodorante de repolho com pimenta que eu te dei, gostou?
9: Ele tinha o cheiro que eu queria, ele tinha tudo, tudo que eu queria.
7: Os seus namorados procuravam o que assim no seu quarto?
9: Gente embaixo da cama, dentro dos armários, e muitas vezes encontravam, sabe, gente no armário, gente embaixo da cama.
7: Eu vendo o armário que cabe 4 dentro por R$500.
9: Esse é o preço que eu pago, sabe? Eu acho que é mais ou menos isso.
7: E o que você diz se você chegar no quarto e o armário estiver vazio?
9: Opa, tem alguma coisa errada, entendeu?
7: E se você chega em casa e não tem ninguém nem no armário e nem debaixo da cama?
9: Aí que coisa pega. Aí se você me perguntar, eu vou dizer, faz falta. Faz falta, sim, faz muita falta.
7: Ah, então peraí, ó aqui, ó. Ó, dá um bico em mim sem roupa, ó. É?
9: Nossa, mas eu não achava que você era assim. Tá na hora, tá na hora. Tá na hora de brincar. Bom estar com você. Brincar com você, será, cara? Não é possível.
7: Não, não, não, não, porque eu sou caído e eu tenho certeza que depois você vai me largar.
9: Por que que você acha que de repente eu não consigo casar ou ficar muito tempo com uma pessoa ou me... Deve ter uma explicação.
7: E tem, é que eu ronco à noite, eu babo no travesseiro, sabe, de madrugada nunca dá tempo de eu chegar no banheiro.
9: Eu senti o que poucas pessoas puderam sentir.
7: Mas não fui eu, viu? Obrigado, gostou de ter vivido essa entrevista aqui com a gente?
9: Parece que eu vi um filme, parece que eu não vivi.
7: Mas viveu, obrigado pela simpatia e sucesso sempre, valeu.
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0: 92 FM, a rádio perfeita pra você, Lulu Santos com Isa e Tropiquilas, Certas Coisas. Ouvimos também o Rafa e Júnior com Hugo e Guilherme e o DJ Ari SL, Ama o Maloqueiro. Daqui a pouquinho tem mais pra você, segue participando aqui pela nossa, pelo nosso WhatsApp, né? Da nossa programação, 19998233516. Volto já.
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4: A busca pelo emagrecimento rápido tem levado brasileiros a usar canetas vendidas ilegalmente, sem registro sanitário e, em alguns casos, com substâncias ainda em fase experimental. Médicos alertam que esses produtos podem ter composição, pureza e concentração desconhecidas, além de problemas de armazenamento e esterilidade. Entre os possíveis efeitos estão alteração no fígado, nos rins e no coração, queda de cabelo, mudança na coloração da pele e até a impotência sexual. Especialistas recomendam o uso apenas de medicamentos registrados pela Anvisa e prescritos por profissionais de saúde.
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2: A Bolsa Carteiro voltou com tudo este ano e é uma peça que mistura muito bem essa estética retrô dos anos 70 com a necessidade de praticidade atual. O segredo para usar com estilo é balancear o tamanho da bolsa com o restante do look, dando preferência para materiais de qualidade e cores que facilitem a combinação. 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

0: Espanha está na final da Copa do Mundo com uma defesa que já entrou para a história. Em 7 jogos disputados, a seleção espanhola sofreu apenas 1 gol. É apenas a segunda vez que uma equipe chega à decisão mundial com uma marca tão impressionante. A outra foi a Itália, campeã em 2006. O goleiro Unai Simon também brilhou e ficou 648 minutos sem ser vazado, estabelecendo um recorde em Copas do Mundo. Agora, a Espanha pode alcançar uma façanha ainda maior. Se conquistar o título sem sofrer gol na final, será a campeã menos vazada de toda a história dos mundiais. Campeã em 2010, a Fúria voltou à sua segunda final de Copa após 16 anos. Está apenas uma vitória do bicampeonato e de mais um recorde histórico. Por aqui, Cido Gamedo, e a qualquer momento tem mais Torcida Brasil na Copa. 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

0: do, a cinebiografia aí do Michael Jackson, né? É. Sobre a vida dele, a cinebiografia Michael, entrou pra história ao ultrapassar a marca de $1 bilhão em bilheteria mundial.
1: Uau, que legal, hein?
0: Você acredita que o longa se tornou o primeiro filme biográfico a atingir esse patamar e superou sucesso como Bohemian Rhapsody e Oppenheimer?
1: Mas sabe qual é que é? É que tem a assinatura Michael Jackson.
0: Não é, gente. Meio,
1: tudo que o cara...
0: Sério?
1: Depois de morto, quer dizer, conspirações, fala.
0: Dizem que tem. Então. A controvérsia.
1: Então. Mas assim, mantendo o foco, depois de morto, continua estourando em sucesso, né?
0: Pois é, gente. Olha, e apesar das críticas negativas por parte da imprensa especializada, o público lotou sim os cinemas e transformou a produção num fenômeno mundial aí, estrelado pelo Jafar Jackson, que é sobrinho do rei do pop.
1: Então?
0: É, eu ainda não assisti, você acredita?
1: Nem eu, mas
0: não consegui no cinema, gente. Falta de tempo.
1: Eu vi comentário de quem assistiu que gostou muito.
0: É, eu vou ver, tá? Não vou deixar de ver, eu vou assistir. Não consegui no cinema, mas com certeza vou assistir essa produção que tá incrível.
1: Verdade. Beleza, vamos passar régua?
0: Bora!
1: Você chamou bem com o Michael,
0: né? Gostei, gostei.
1: Também.

0: 92 FM, a rádio perfeita pra você. Fernando de Sorocaba fechando a nossa manhã desta quinta-feira com notícia boa. Ouvimos também o grupo Menos é Mais com Natan pela última vez e Lagum, a cidade. Agradecer a sua participação.
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0: a sua participação aqui pelo nosso WhatsApp, Luana e Bruninha, um beijo pra vocês. A Lucy Paula de Pinhal, um beijo pra você também. Lucy, Emerson e Luiz Antônio da cidade de Aguaí. Gil, obrigada. Madison, Rio de Janeiro, Wanda, beijo pra vocês também, muitíssimo obrigada a todos que participaram aqui da minha live também e também do nosso, das nossas redes sociais, né, gente? Obrigada pela participação de todo mundo. Desejo a você uma linda tarde de quinta-feira. Amanhã, a partir das 9, eu tô de volta, tá bom? João Lopes tá chegando por aqui com o Torcida 92, com as notícias da Copa do Mundo. Beijo pra você, até amanhã.
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3: Longe dos estádios e dos holofotes da Copa do Mundo, agentes de imigração dos Estados Unidos intensificaram as prisões de estrangeiros. Em apenas 5 dias, na última semana de junho, o ICE deteve 10 mil pessoas, um recorde desde o início da nova ofensiva contra imigrantes do governo Donald Trump. Durante o Mundial, as operações foram realizadas de forma pontual e discreta, longe dos estádios, para evitar impactos sobre torcedores. Nos últimos dias, porém, a atuação do ICE voltou a ganhar destaque após 2 imigrantes serem mortos a tiros por agentes durante abordagens.
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5: Vocês lembram que ontem eu soltei uma brincadeira sobre a Inglaterra ser a dona das Ilhas Malvinas e a Argentina não ficar nem com o pó? Pois é, parece que os hermanos também estavam de bom humor e decidiram erguer, logo no fim da partida contra a Inglaterra, que eles venceram de virada, um cartaz com a frase Las Malvinas son Argentinas, ou seja, as Malvinas são argentinas. Só que eles esqueceram de um pequeno detalhe. A FIFA proibiu manifestações políticas durante os jogos. Essa treta entre os dois países vem de longa data. Lá nos anos 80, Argentina e Inglaterra brigaram pela soberania do arquipélago, que é controlado pelo Reino Unido desde 1833, mas que os argentinos dizem que é seu. O conflito, no fim,

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3: In the old days, the lines were a bit blurred. Sometimes.
4: Antigamente, os limites eram um pouco confusos. O Fatboy Slim costumava levar o personagem DJ dele para casa. Isso não fazia bem. No palco, ele foca e vira um DJ lunático. Depois de se apresentar por tantos anos, ele aprendeu. Quando a adrenalina passa, ele tira a camisa havaiana e volta a ser o Norman, de novo, sensato, atencioso e pai de dois filhos. O DJ até brinca. Fatboy Slim é irresponsável demais para ficar vagando por aí cuidando de crianças.
3: Wandering around in charge of children.
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2: 12 horas e 20 minutos.

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relacionamento e, ao que tudo indica, estão noivos. O casal compartilhou uma publicação conjunta no Instagram em que aparece sorridente durante uma partida de xadrez. Mas um detalhe roubou a cena. Caroline exibiu um luxuoso anel de noivado.

0: por idas e vindas. E agora, parecem prontos para oficializar a união.
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3: Nessa sexta-feira, a banda filarmônica Cardeal Leme realiza um concerto dentro da programação do Festival de Inverno Música na Mantiqueira. O evento acontece às 7 horas da noite no Auditório João Acaiabe, Estação Cultura, em Espírito Santo do Pinhal. Os ingressos são limitados e podem ser adquiridos pelo site ingressodigital.com.
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2: Alô, todos os ouvintes da 92FM, Guilherme Benuto passando para deixar um abraço para todos vocês.
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8: Fala aí, galera. Beleza? Como é que tá a sua tarde de quinta-feira aí? Tudo em cima, tudo certinho? Por aqui o Nivaldo chegando, tô na área. Rolo pra você até as duas, a partir agora, a primeira edição do Arquivo desta quinta-feira. Até as duas, uma porrada de som bacana pra você curtir, viajar numa boa, relaxar e matar saudades com a 92. Só as velhinhas que desfilam com toda elegância aqui na pista. Manda pra gente seu pedido via fone 3631-6221 ou a sua mensagem aqui no nosso WhatsApp 998233516. Pede aquele som que a gente obedece e manda de volta pra você. Beleza? Randy Froger, pra começar o arquivo desta quinta-feira com Are You Ready for Love Me?

0: Som do Justin Bieber aqui na Mais Ouvida com Die In Your Arms. Também Garganta, Ana Carolina. Teve Labouche com Sweet Dreams. Só musicaça, só sonzeira aqui no arquivo. O arquivo tá só começando, ligeiro intervalo, não sai da cola. Rapidão, tô de volta, já já tem Milton Guedes na área. Sonzeira.
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2: A Argentina está em mais uma final da Copa do Mundo. Em um jogo dramático, a atual campeã virou sobre a Inglaterra por 2-1 e garantiu presença na decisão pela segunda Copa consecutiva. Os ingleses até saíram na frente com Gordon no início do segundo tempo, mas a reação argentina foi avassaladora. O treinador alemão da seleção inglesa recuou o time e aí todo o restante do segundo tempo virou ataque da Argentina contra a defesa da Inglaterra. Até que Enzo Fernandes empatou aos 40 minutos e Lautaro Martinez completou a virada apenas 6 minutos depois. As duas assistências foram de Lionel Messi. Mesmo sem balançar as redes, o camisa 10 foi decisivo mais uma vez e comandou a pressão argentina até a classificação. Agora, a Albiceleste vai em busca do tetracampeonato mundial. A grande final será neste domingo, às 4 da tarde, horário de Brasília, em Nova Jersey, contra a Espanha. Para a Inglaterra,

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5: Atenção, torcedor brasileiro, aprenda agora aqui comigo como é que mulher, quando quer enganar, a culpa é do celular. Vai a esposa do cara toda linda e cheirosa, toda bem vestida, bem maquiada, com as deliciosas pernocas de fora. Ela está saindo, ela diz que não demora, que vai apenas até o shopping trocar uma roupinha que ficou apertada e o cara nada, nada, nada de desconfiar de nada. Ela sai, passa uma hora, duas horas, três horas e nada. O marido liga e dá caixa postal, passam quatro horas e de novo ele liga e dá caixa postal. Se passam agora cinco horas, o marido desesperado liga de novo, ele é ciumento e vai dando caixa postal sem parar. Ele resolve ir atrás da esposa, ele vai de fino para o shopping, cruza com ela na garagem dentro do próprio carro, botando a roupa toda descabelada, ela tava quase pelada e quando ele perguntou, ela disse que demorou porque o celular tava na carga pra falar com ele e não carregou. Esposa demorou e disse que foi porque o celular não carregou. É mais uma desculpa furada de quem passa a tarde dando uma cachimbada. Ela se produziu pra sair, o marido estranhou a demora, foi atrás, pegou ela quase sem roupa e agora, hein, tagarela? Agora, agora está provado que mulher que demora fora, quando é safada, foi dar uma bela...

0: esse arquivo, essa linha da programação 921, essa é a rádio perfeita pra você. The Killers, daqui da mais ouvida. Só sonzeira aqui na pista 921, esse é o arquivo 92. Shot Eight the Night. Também Roller Day com Madhouse. Ainda John Bon Jovi, Say It and So. Só sonzeira aqui no arquivo. Foram as minhas últimas da primeira edição do arquivo desta quinta. O arquivo fechou. Não fica triste, às 7 eu tô na área, tô de volta. Mando pra você a segunda edição do arquivo e mais uma hora pra você curtir numa boa. Beleza? Uma ótima tarde de quinta pra você. Tô na área 7 e a gente se fala.
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4: Na manhã de terça-feira, a Polícia Militar atendeu a uma ocorrência de tentativa de homicídio e dano no bairro Jardim Novo Mundo, em Vargem Grande do Sul. No local, os policiais constataram que a vítima havia sido agredida na cabeça com um objeto metálico e que a sua motocicleta havia sido incendiada. Com base nas informações, a Polícia Militar localizou o suspeito, que admitiu a sua participação nos fatos. Ele permanece preso à disposição da justiça. A vítima recebeu atendimento médico e passa bem.
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6: 1:50

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1: Casa e Design.
4: Casa e Design. Existe uma tendência que está aparecendo cada vez mais em projetos modernos. Olha só, a mistura de peças novas com objetos antigos. Então assim, uma cadeira herdada da família, um espelho vintage, uma máquina de costura antiga transformada em aparador. Esses elementos, eles contam histórias e tornam a casa muito mais autêntica. Os arquitetos chamam isso de decoração com memória afetiva. Em vez de tentar deixar tudo com cara de loja, coisa nova, a ideia é misturar o novo com o antigo e criar um ambiente cheio de identidade. No fim das contas, a casa mais bonita é aquela que tem a cara de quem mora nela.
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0: decorado com flores cor-de-rosa. Na legenda da publicação, Tiziane se declarou: comemorando a vida da nossa Manu em família, 7 aninhos da nossa princesa. Além de Manuela, a apresentadora também é mãe de Rafaela, de 17 anos, fruto de seu antigo relacionamento com Roberto Justus.
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2: Uma vez na pele, é muito difícil remover a estria. Mesmo assim, o Bem Viver de hoje mostra alguns cuidados para evitar ou amenizar esse pequeno desconforto. É preciso saber que não existe uma solução milagrosa, mas passar hidratantes ajuda a impedir a sua formação. Os óleos complementam o efeito. Aposte em opções como o de semente de uva e o de amêndoas e sempre use depois do seu banho. A outra dica é o consumo de colágeno. A proteína deixa a pele firme e elástica, isso é bom. E procure evitar o ganho de peso ou o efeito sanfona. Isso sim faz a pele esticar muito rápido e o que favorece o aparecimento de estrias. E uma última dica e nova pra você. Cremes à base de casca de bartimão, nativo do Cerrado brasileiro. A planta tem alto poder cicatrizante e ajuda a tratar feridas, hemorragias, queimaduras, inchaços e hematomas na pele. Por ser adstringente, pesquisadores

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4: O transporte passou a pesar muito mais no bolso dos brasileiros. Segundo pesquisa da FGV e IBRE, o percentual de pessoas que colocam essa despesa entre as três que mais impactam o orçamento saltou de 2% em junho de 2025 para 27,6% em junho deste ano. A alta é associada principalmente ao aumento dos custos com combustíveis e deslocamentos. A alimentação continua sendo a maior preocupação, seguida pelas contas de serviços públicos e pelos gastos com aluguel ou financiamento da moradia. A pesquisa também mostra que menos famílias estão conseguindo fechar o mês com as contas essenciais em dia.
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Sobre a Inglaterra, os jogadores exibiram no gramado uma faixa com a frase "As Malvinas são argentinas", mensagem que havia sido proibida para a entidade por ter caráter político. O Código Disciplinar da FIFA prevê sanções para manifestações políticas em competições oficiais. As penalidades podem ir de uma advertência e multas até medidas mais severas, dependendo da gravidade da reincidência. A entidade também pôde analisar os cânticos da torcida argentina durante a execução do hino da Inglaterra, outro ponto previsto no regulamento. Enquanto aguardavam posicionamento da FIFA, a Argentina mantém o foco na decisão. Neste domingo, a atual campeã

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4: Uma mulher ficou gravemente ferida após ser atropelada por uma motocicleta no fim da tarde de quarta-feira em Poços de Caldas. O acidente aconteceu na Avenida Vereador Edmundo Cardilho, próximo ao acesso ao bairro Centenário. De acordo com o SAMU, a vítima atravessava a faixa de pedestres quando foi atingida. Ela foi socorrida e encaminhada em estado grave para a Santa Casa de Poços de Caldas. A Polícia Militar acompanhou o atendimento e as circunstâncias do atropelamento serão investigadas.
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4: 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Cada destino tem sua própria velocidade. Há cidades que acordam cedo, com feiras e cafés movimentados logo pela manhã. Outras ganham vida somente no fim da tarde, quando as praças se enchem e as pessoas saem para caminhar. Um dos maiores erros de um turista é tentar impor o próprio ritmo ao destino. Quando você observa como a cidade funciona e se adapta,

0: parte daquele lugar, ainda que por poucos dias. Viajar também é aprender a andar no tempo da cidade.
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0: vai ter Breno Ferreira, Léo Foguete e Alexandre Pires.
1: Eu ainda acredito no amor.
0: Você gostou? Então vamos embora começar. Pra não lembrar de mim.

5 anos. Um feito que mostra sua capacidade impressionante de se manter relevante na indústria musical. Esse retorno dá uma demonstrada de força, né? Demonstra a força que a artista ainda tem e em como ela consegue se conectar com diferentes gerações, mesmo após tantas décadas de carreira. Bem legal, né? Top Tony.

fazer uma aparição raríssima nos palcos durante o último show da temporada Jay-Z 30 em Nova York. A cantora celebrou as 3 décadas de carreira do rapper e brincou sobre seu longo afastamento da música antes de cantar o hit Bitch Better Have My Money. A noite histórica também contou com a presença da Beyoncé, que subiu ao palco para interpretar Drunk in Love e ajudou a transformar o encerramento da temporada em um dos eventos mais comentados do ano. Sem lançar um novo álbum ou fazer uma turnê mundial há uma década, Rihanna transformou cada aparição musical em um verdadeiro acontecimento.

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2: 4:26.

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0: Russell Drew. Fechou o Top Tunes? É isso. Tá quase acabando a semana. Amanhã é sexta-feira, graças a Deus. Eu sou Rodrigo Campos e amanhã eu te espero com mais Top Tunes.
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6: A Prefeitura de Aguaí realizará uma campanha gratuita de vacinação V8 e microchipagem para cães, voltada a famílias com renda de até 2 salários mínimos. Os serviços serão oferecidos na sexta-feira, na Escola Municipal José de Oliveira, no Jardim Aeroporto, e no sábado, no Ceazinha, no Parque Interlagos. Em ambos os dias, das 7:30 da manhã às 4 horas da tarde ou até o fim do estoque. Serão distribuídas 100 senhas por dia, no próprio local. Os responsáveis devem apresentar documento de identificação e comprovante de renda. O animal deve estar em boas condições de saúde para passar pelos procedimentos.
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5: Hashtag fica a dica no seu radinho. Oi turma, aqui é Rodrigo Campos. Olha, o Estúdio Trigger anunciou um novo anime original, reunindo a equipe responsável por sucessos como Gurren Lagann e Kill la Kill. Bom, essa parceria gera muita expectativa pela qualidade técnica e pelo estilo visual característico desses criadores. O anúncio já movimentou os fãs por ser uma produção inédita e com peso histórico no cenário das animações. Eita, ansiedade agora, hein? Aguenta a ansiedade.
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5: E muita gente só lembra das lâmpadas quando elas queimam, né? Mas assim como qualquer outro componente, elas também envelhecem. Com o tempo, mesmo funcionando, perdem intensidade e iluminam menos a pista. E isso acontece principalmente com lâmpadas halógenas. A dica do Automotors é: observe se a iluminação tá mais fraca do que o normal e quando for necessário, troque. Mas faça a substituição sempre aos pares, viu? Assim você garante iluminação

A Fúria pode se tornar a primeira campeã em mais de 30 anos a passar todo o Mundial sem ficar nem um minuto em desvantagem no placar. Para isso, além de conquistar o título contra a Argentina, a seleção espanhola também não poderá sair atrás do marcador durante a final. A última equipe a conseguir esse feito foi a Alemanha Ocidental, em 1990. Antes dela, apenas a Itália havia alcançado a marca nas Copas de 1938 e 1982. Até agora, a Espanha disputou 7 jogos, sofreu apenas 1 gol e nunca precisou buscar um empate ou uma virada. O único gol sofrido foi nas quartas de final contra a Bélgica, quando o placar estava empatado. Agora, diante da Argentina, a Fúria tenta confirmar o título e entrar para a história das Copas.

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8: 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Pileco Nobre. E aí, o que vamos nutrir hoje?
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0: começando a audiência do Brasil! Programa novo, 30 anos de sucesso, e agora além das pegadinhas, é programa novo, então tem participação dos brutos! É, vamos embora, porque a diferença de um homem para um cachorro é que a do cachorro, a mulher tem pena. Aí João Corninho, ele tava passando, sabe, moco? Aí a Deba foi passando assim, numa barreira. Deba é meu p***, cara. Bom dia, João Corninho. Aí ele disse, é um pré-á. E ele cutucando um buraco de um pré-á. Aí ele disse, como é que tá a família? Eles estão metendo pau no buraco. Ele disse, e sua mulher? Ele fez, quando eu meto o p*** é cabelo. Conversa desaprumada. Ele perguntava uma coisa e o Coné respondia outra.
1: É doidinha, tá bexiga.
0: Tu é doido,
1: meu. É que nem pirante. Se eu perguntei ele agora, ele disse que não escutou.
0: É.
1: Então ele é o quê?
0: Tu é doido. E outro morto, né?
1: É louco.
0: Mas é, porque uma vez, macho, assim, a gente tava lá e João Corninho.
1: Ele
0: Corninho.
1: Tá piscando o olho, mostrando ali pro debaixo.
2: Tava safado.
1: Ele faz assim, ó.
0: Aí João Corninho.
1: Pra não dizer a verdade.
0: João Corninho, sabe, tava levando gaia, sabe? Lude, a mulher dele, Lude. Aí tem um pé de manga,
1: né? Meus amigos que levam gaia, eu digo que é normal pra ele.
0: É, porque senão ele fica botando isso aí. Por exemplo, João Corninho tava assistindo.
2: Eu falo a mesma coisa com você, meu amigo.
0: Ei.
2: Que você, meu irmão,
0: eu
2: você
0: sei.
2: Quase que endoia, quase fez uma promessa, não foi com esse cabelo?
0: Virou, deixa eu dizer. Foi.
1: É, só lindo.
2: Aí só vai cortar com tu levar um de verdade.
0: Não, isso é besteira,
1: esse
0: né?
1: Esse cabelo aqui tem umas promessas, tem esse cabelo, tem. Esse cabelo tem me dado sorte. Minha, metade da minha força tá nesse cabelo. Não sei.
2: É. Seja. Tá bom, Sansão?
0: É.
2: Cadê Dalila?
0: Tiaguinho, não ligue, sem intriga da oposição, Tiaguinho.
2: Vai, joga. Tu tá partindo, sabe com quem?
0: Iago, Iego, não. Aquele cigano, né?
2: É pérola de raiz.
0: Ei, peraí, atenção, Isaguinha. Ele tá aparecendo com quem?
2: Com pérola. Pérola que trabalha
0: quem
2: com
0: é
2: raiz.
0: Pérola.
2: Raiz,
0: pérola.
1: Pérola, quem é pérola?
0: É, pérola, né?
2: Não parece?
0: É, pérola de raiz.
2: Isso, pra mim que dá.
0: Parece mesmo.
1: Aí,
0: é, tá cara de pérola.
1: É.
0: Pérola.
1: Quem é pérola, moção?
0: Pérola que toma conta de tudo pra raiz.
1: Eu acho que namora com
0: seus
1: amigos. Um clipe com raiz, eu acho que eu sei quem é.
0: Pronto, aquele que você gravou do cowboy.
1: Uma morena aqui.
2: Puxa aí.
1: Uma morena que fala grosso.
0: É.
2: Puxa aí, não joga de Eric.
0: Ela é mulher moderna, tem três perna.
2: Não, você botou
0: pérola,
2: no grupo.
0: Pérola.
2: Tá no grupo aí, ela tá no grupo aí.
0: Tá.
2: Puxa aí no grupo aí. Tu gosta que ela gosta, hein?
1: Oi?
2: Tu gosta, né?
1: Olha que cega.

0: Ei, mas eu tava dizendo esse negócio de João Corninho, ah, né? Porque você chegou não, falando de chifre. Aí eu
1: já levou.
0: Não, falando de chifre.
2: Eu tenho o que ver com
0: tem nada a ver com isso aí, não. Ei, pastor Zé, escuta, aí eu tava dizendo. Não, porque você tá, né? Judas, foi, aí eu tava dizendo. Você escuta?
3: Eu vou abrir pra ele.
0: Escuta
3: a entrada.
0: Ei, bunda gulosa, é o seguinte.
1: Tá parecendo um caboclo.
0: Não, escuta. Escuta, já pimenta, tá dizendo? Não, peraí. Eu tava dizendo, aí João Corninho, falando de cornagem. João Corninho tava assistindo aquele Discovery Channel, né? Aquele negócio de Globo Repórter sobre animais, Globo Repórter passa a selva, né, na África e tudo, os animais. Aí ele chegou a mulher dizendo: e hoje vamos falar sobre o rinoceronte. O rinoceronte na selva da África. O rinoceronte, um dos animais mais agressivos. Mas ele só faz sexo uma vez por mês. Aí João Corninho, está vendo aí, olha? Rinoceronte, grande animal da selva, só faz sexo uma vez por mês. A mulher dele, Lúcio, fez: é por isso que ele tem 3 chifres. Vai, bichão! Ai! É desse jeito. E uma vez, na frente da casa de João Corninho, tinha um pé de manga. Manga coité, aquela maior que tem. Sabe, conhecido às vezes como manga maranhão, né? Aí tava aqui, ele achei o cabelo de soja, João, tu tá levando gaia. Essa que todo corpo não acredita. Não é não, Biro?
1: Eu sempre aviso pra Biro.

0: João Corninho é o pídio, tava, sabe, escavacando a mulher dele, sabe? Tava fofando o fato dela. Aí, quando chegou, disse: é, aí João Corninho fez o cabo de soia. Chico Félix avisou ele: vai pra casa, que ele chega essa hora que tu sai, quando faltam 15 pra meio-dia. Aí eles almoçam cedo e vai. Aí ele ficou em cima do pé de manga, no oi. Aí quando chegou por ali, aí lá embaixo, né? Aí o tapa tava lá, pegou uma manga no chão, começou a comer, começou a comer a manga e tudo, ele deixou ele comer, ele ficou calado lá em cima. E ele vendo tudo, João Corninho, sabe? Aí ele comendo a manga, tá o Ricardão. Aí entrou, aí ela chegou com um decote assim, lude, a mulher de João Corninho fez: entra, ele já foi. E João Corninho em cima do pé de manga. Aí entrou. Quando entrou, aí João Corninho desceu bem devagarinho das gaias, aí foi. Quando abriu a sala, quando veio, ele deixou até os caroços das mangas, chupou duas. Aí João Corninho pegou uma faca na cozinha, bem caladinho. Quando abriu a porta, olha, acaba fofando Lude, escovando os caçacos dela. Aí ele puxou a faca, disse: vai morrer! Aí, menino, acaba pegou, bateu de mão no 38 e disse: vou morrer por quê? Ele fez: vai morrer, chupou manga, depois faz merda, vai morrer. Saindo leite, né?
1: Primeira vez que eu vejo perto.
2: Ele é lindo.
1: Então,
3: pelo celular, mais ou menos.
1: Pessoalmente, eu ele é lindo. Ele é lindo.
0: Ei, deu um selinho nele, deu um selinho, Beto. Deu um selinho nele.
1: Ele é lindo.
0: Ele disse que ia fazer com tua posição. Valeu, boi. Ia pegar na maçaroca do cabelo e arrochar ele. Isso.
3: Posição. E ele gosta, viu, Beto? Ele gosta, viu?
1: A minha banana endurece. Ele vai dormir do meu lado hoje, vamos
0: juntos, na beliche, um em cima do outro, mas sem.
3: Boladinho, né? É goladinho, Tiaguinho?
1: É excessivo. Tem boca de massagista.
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0: Carlinhos, eu vou ligar agora pra Bela.
1: Liga lá.
0: É, mamãe, liga lá. Mamãe, ela é muito esquentada, muito braba.
1: Será, hein?
0: Conhece ela como Baby Guys.
2: Vixe.
0: E eu vou dizer que vou encerrar a conta dela no Facebook.
2: O Facebook. Sabe.
3: Alô?
0: Alô, é Bela?
3: Uhum, é.
0: Dona Bela, a gente é aqui do Facebook e a gente tá ligando pra saber em respeito à conta da senhora que ainda tá em aberto aqui no Facebook.
3: Onde é que fica isso?
0: Fica no leste da Sibéria, mas a senhora pode cancelar a conta pela internet mesmo. E é bom você pegar umas fotos suas, porque tem a senhora aqui de biquíni e tudo.
3: Não, senhor. Olhe, meu filho, eu vou lhe explicar agora. Você tá ligando errado, porque eu sou uma senhora de 50 e tantos anos, jamais eu vou colocar coisa de biquíni na internet e nada. Desculpe.
0: Olha, pois tem uma foto da senhora aqui em trajes de banho, a senhora dentro de uma bacia, saindo de uma balada.
3: Eu nunca fui em balada, não sei nem o que é balada, nunca fui. Nunca fui em lugar nenhum, o meu serviço é só dentro de casa, trabalhando no meu que fazer. Eu não tenho nada disso, nada disso. Isso é que eu não tô entendendo.
0: Ah, pois tem a foto da senhora com apelido assim no braço, entendeu? Escrito.
3: E como é o apelido aí?
0: Tem escrito aqui em letra tribal, dizendo Baby Guys.
3: Baby Guys?
0: É a senhora.
3: Você me respeite que é melhor.
0: Tu é Baby Guys mesmo, é?
3: Já tomar onde as patas tomam que é muito melhor pra você, viu? Se você usa isso, eu não uso não.
0: É a senhora?
3: Toma aí, filho da c***.
0: Foi tu que ensinou ela a beber gás, foi?
3: Que vergonha na sua cara, vagabundo!
0: Vagabundo ou não?
3: É sim!
0: É não!
3: Quem é você, filho da c***? Cabra sem vergonha!
0: É, amor, nós somos primo!
3: Primo! Primo é tua mãe, filho da c***! Tá com medo de infertão, tchau!

0: Wikipédia junto a X. Aí ele tava dizendo. Ele que disse.
1: Eu tô escutando que vai tu.
0: Não. Esse, ele botar uma olhada em tudo, viu também do olho dele?
2: Ele.
3: Ela se pega.
0: Oi de cabe.
4: Calma, de cabe. Que tá no Pernambuco e o cara vem com uma roupa dessa.
0: Eu sei, é que lá ele
1: tá. Aqui eu vim aqui, é uma homenagem. Ao meu avô que faleceu.
0: Ah, é porque ele pegou esse paletó. Ele pegou esse paletó do finado, avô dele, e botou aí.
4: Ele é doente.
0: Não, enterraram não, deixaram vivo mesmo. Ora, se enterraram, o homem morreu, perguntou se enterraram, olha.
4: Beto tem uma aparência com Tinhazinha. Tinhazinha, aquela passarinha.
0: Tinhazinha, né?
3: Tinhazinha que é pra.
0: Ei, mas eu tava falando negócio de Juntex, porque é o seguinte, sabe? Ei. Mais tarde vocês vão dormir um em cima do outro, sabe? Não, mas porque é beliche.
1: É negócio da mulher.
0: Eu sei.
1: Negócio não tá dando em cima de ninguém.
0: Não, é só resenha.
1: Não, é respeito mesmo, fala com ele ali.
0: Escuta aí, Tiaguinho. Aí falando de camisinha, né? Porque você trabalhava sem, você jogava. Não era. Ele jogava descalço porque a camisinha não cabe nele, fica caindo, né? Porque ele tem um documento pequeno, o CPF dele, né? Aí, Tiaguinho, deixa eu dizer.
4: Mas dá pra sentir, viu, moção?
3: Sentiu o quê, Tiaguinho?
4: Dá pra entrar.
3: Sentiu o quê?
4: É gancho.
0: Ei, aí quando foi lá na farmácia do seu Manel, sabe? Ah. Aí Tica Sarreira mandou o filho dela, sabe? Pedisse, Joca, vai lá comprar a camisa. Aí quando chegou lá, Joca pediu camisinha. Disse, ei, mãe mandou comprar a camisinha. Aí o atendente do seu Manel disse, qual é o tamanho da camisinha? Ele disse, sei não. Eu disse, não, porque tem vários tamanhos, né? Por exemplo, número 5, Ricardão. Número 10, Anão. É. Né? Vai aumentando, né? É. Número 15, né? Amante.
3: Deu o quê?
4: É assim.
0: Assim, é o tamanho de uma chave. Aí ele disse, eu não sei não. Aí seu Manel da farmácia disse, vá perguntar a sua mãe e volte. Aí o menino foi. Quando voltou, aí seu Manel disse, e aí? Aí o menino disse, ó, ela mandou você botar tamanho variado que ela vai viajar.
4: Tem uma pessoa aqui que usava essa chave.
0: Que botava na fechadura dele?
4: Era o dela.
0: Ei, Tiaguinho, chamava tua aí, mulher de papai. Disse, tô a chave da nela, ele dizendo, né?
4: É normal.
0: Ele dizendo, ele.
3: É normal. Eu vou dizer qual é a praia. Nossa. Eu vou falar pra você qual é a praia, viu?
4: Bonitona. Eu e aí, a loira não é boa, eu disse, é, né? Ele tá na hora de tomar uma gelada. Eu só olhando assim, moção. Se esse cara vacilar, eu pego.
0: Ela tinha tatuagem, era Tiaguinho.
4: Tinha. E aquela prova que nós fizemos com ela, que ela disse que você tá à vontade. Aí eu com entendo, né, que eu sou casado, não sei. Ela dizia, pode passar a mão e apertar. O som quando eu apertei assim.
0: Por quê? Tinha coco, aí senão tinha formiga, né?
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4: 6:45.

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0: Mais uma pegadinha aqui.
1: Liga lá.
0: Vou ligar lá na maior audiência do Brasil.
2: Eita.
0: É o seguinte, eu vou ligar pra Nazaré.
1: Ah.
0: Ela é conhecida como Neném, mas eu vou chamar Nazaré,
1: né?
0: Aí eu vou dizer que um veículo foi detido em alta velocidade na BR, movido a bujão de gás, o motorista embriagado, médico, sem documento.
2: E esse
0: carro tá no nome dela. Ou seja, ela vai ser autuada. E detida. Diabo, que ela é baba, gente.
3: Alô?
0: Oi, dona Nazaré, tudo bem?
3: Tudo.
0: É dona Nazaré que o povo conhece por Neném?
3: É ela mesmo.
0: É, mas vou chamar a senhora de Nazaré mesmo, que é um assunto sério. É o seguinte, dona Nazaré, eu tô estudando pra concurso de guarda de trânsito e eu já tô atuando. Aí passou um carro em alta velocidade aqui na pista, o motorista embriagado médio à noite, com os farol apagado, com os dois cilindros na mala e movido a bujão de gás. E você vai ter que vir pegar esse seu carro.
3: Meu carro?
0: Sim, porque assim eu tive que mutar, viu, dona Nazaré? Eu gostei muito da senhora, de certa. Não, dona Neném, tudo mais. Eu tive que mutar porque o carro é da senhora, viu?
3: Não, graças a Deus, não.
0: A senhora garante?
3: Eu garanto sim. Se for pra frente, bota pra frente sozinha, eu vou ter uma indenização grande.
0: Dona Zara, eu não tô entendendo porque que a senhora tá querendo rir.
3: Não, eu tô dando risada porque eu nunca possuí um carro na minha vida, meu filho.
0: Dona Zara, a senhora queria como mandar pra mim a xerox autenticada do seu documento do carro?
3: Meu filho, eu não tô dizendo a você que eu nunca comprei carro? Será possível eu começar mentindo agora você?
0: Ai, pois o elemento que tá dirigindo seu carro aqui me entregou um documento com a foto sua escrito Quiabo. É tu mesmo?
3: Você tem a vergonha que eu vou rastrear agora esse número.
0: Quiabo?
3: E você fique sabendo que você agora vai pagar por o que você está falando, viu?
0: Tu ainda baba?
1: Ingeri, olha.
4: Será, hein, que é tão brabo?
0: Eu não vou ligar de novo, não vou nada. Você é um bacana, principalmente um.
5: Mas
0: um
5: mais bacana. Que bom que essa segunda geração, mamãe, elas não conheceram esse carro ainda.
3: Alô?
0: Dona Zara, eu vou mal entendido.
3: Sim, diga.
0: É porque eu tava na dúvida, sabe? Mas agora eu tenho certeza que você é diabo.
3: Sim, olha na sua cara, cabra safado, sem vergonha.
0: Chega baba.
3: Viu? Isso aí, fique sabendo que se você souber com o que você está falando, você não falaria isso, viu?
0: Diabo.
3: Se você soubesse com quem está falando, você não faria isso não, viu?
0: Não, diabo.
3: Eu estou estruturada, divulgado, tudo bem. Eu vou procurar agora saber a hora que você ligou, a hora que você marcou, e vou pegar e você vai ver o que é bom pra tosse.
0: Eu sou velho, estou estudando pra polícia, você me respeite, viu?
3: Você tem que respeitar eu primeiro.
0: Nunca vi um diabo dirigindo.
3: E você não liga pra cá não, que eu vou rastrear o seu número, viu?
0: Cuidado pra não escorregar na baba.
3: Você pensa que você tá pegando com gente besta, é? Você tá boa. Você tá com gente de classe, não é comunista não, viu?
0: De classe?
3: Tenha vergonha na sua cara.
0: Diabo?
3: Cabra safado.
0: Você não sabe nem quem eu sou, viu?
3: Eu não quero nem saber, eu só vou saber quem é o seu número quando eu rastrear ele.
0: A cobra?
3: Tenha vergonha.
0: Ei, fala mais baixo que tá me babando aqui.
3: Tenha vergonha, cabra safado, sem vergonha.
0: Quando tu vê uma foto minha, tu baba.
3: Você vai ver o que é bom pra tosse, pra você ver o que é bom pra tosse mexer com mulher de bem e com mulher de homem de bem. Porque você não sabe com quem você está falando.
0: Eu sei, porque eu tava brincando, entendeu?
3: Brincando não, que isso não é brincadeira não. Você vai ver a brincadeira mais tarde, viu? Você vai ver a rastreação que vai ser pro seu lado, viu?
0: Não faço isso, não me desculpe, viu?
3: Não quero nem saber de desculpa, viu? Essa palavra que você disse tá gravada aqui, viu?
0: Foi não.
3: Você pensa que não tem a gravação? Tem gravação.
0: Será?
3: Essa palavra que você disse? Tá gravado.
0: Eu disse só que abre, isso não é nada demais.
3: Não, você tem a vergonha, você não me respeitar. Até você vai ver o que é bom da tosse, que você fique sabendo que eu sou de família, sou casada com um homem de bem, e tenho família, tenho gente estruturada na minha família, tenho irmão, tenho filho, tudo na não saber. Ah. E você agora vai saber? Isso aí você vai ver que você ligou foi para um residencial.
0: Eita, nem sabia que era residencial.
3: Você tem a vergonha na sua cara.
0: Mas só o que eu tenho na cara é vergonha, entendeu?
3: Eu acho que você não tem nada, que uma palavra feia que você disse agora a mim, tá gravado, cabra.
0: Não, mas foi sem interesse, capulinho.
3: Ei, a vergonha, cabra, safado, sem vergonho.
0: Eita, agora foi babo mesmo.
6: Terminando mais um programa, obrigado pela sua audiência. Continua no canal do YouTube, você vai também no Instagram, acompanha a gente em todas as plataformas. Moção ao vivo. Uhul. Obrigado pela sua audiência, fiquem com Deus, até amanhã, se Deus quiser. É um K, é um B, é um O, se acabou-se.
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3: Fala aí, tudo bem, galera? Beleza? Como é que tá essa noite de quinta-feira aí? Tudo em cima, tudo certinho? Por aqui de volta chegando, tô na área. Muito prazer até as 8. Eu mando pra você a segunda edição do arquivo desta quinta-feira até as 8. Uma porrada de som bacana pra você curtir, viajar e matar saudades com a 92. E a partir de agora você já sabe, é só daquele gás no volume, aumenta no talo. Que a gente manda só sonzeira pra você. Farofa e Corinna Joseph aqui na mais ouvida, abrindo a segunda edição do arquivo desta quinta-feira com Burning.

0: 92 FM, essa é a rádio perfeita pra você. Alesso, I Want Know. Gwen Stefani, The Sweet Escape, Burning com Farouf e Colina Joseph. Foram só as primeiras do arquivo que tá só começando. Tem muita sonzeira pra rolar pra você ainda. Até as 8 da noite, já tem um cara, Pepeu Gomes. Você vai curtir daqui a pouquinho. Mil e uma noites de amor. É sonzeira. Anos 80, você viaja e mata saudades com a 92. Então não sai da cola.
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92 FM, mensagem perfeita pra você, The Verve, com Look Man, Pepe Gomes, Mil e Uma Noites de Amor, e ainda teve Bon Jovi com Jenny Don't Take Your Love to Town. Só sonzeira aqui no arquivo. Daqui a pouquinho, depois, break, tem muito mais. Não sai da cola, rapidão, tô de volta.

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0: Go Away. E também Walk the Moon, Shut Up and Dance. Teve os Paralamas do Sucesso, Beco. Foram as minhas últimas da segunda edição do arquivo da sua quinta-feira. O arquivo fechou. Lembrando que amanhã eu tô na área, sexta-feira, final de semana gostoso, né? A gente tá na área e manda pra você a primeira edição do arquivo da sua sexta-feira, 1 da tarde. Você vai curtir, viajar e matar saudades. Beleza? Uma ótima noite de quinta pra você. Amanhã eu tô na área e a gente se fala.
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3: First of all, it was a surreal, unbelievable moment.
4: Antes de tudo, foi um momento surreal, inacreditável. Mas a maior surpresa do Akon foi descobrir o quanto era fácil trabalhar com Michael Jackson, porque Michael não tinha ego e estava disposto a gravar qualquer coisa porque acreditava na parceria. A parceria entre os dois começou em 2007, quando Michael estava preparando o que seria seu grande retorno à música. Na época, Akon estava no auge da carreira. Ele era um dos artistas mais tocados do mundo. Smack That foi indicado ao Grammy e se tornou um dos maiores hits da década.
2: Você ouviu, direto dos Estados Unidos, Pop News com Tina Roma.
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0: governo federal que movimentaram o país no dia de hoje.
1: Olá, boa noite.
2: Boa noite para você que nos acompanha em todo o país.
1: Quinta-feira, 16 de julho de 2026.
2: Vamos ao destaque do dia, aos destaques do dia na Voz do Brasil.
1: O governo brasileiro repudia a decisão dos Estados Unidos em impor tarifa de 25% sobre produtos nacionais.
2: O plano estabelece medidas para empresas atingidas pela taxação. Graziele Bezerra.
3: Ministro da Fazenda, Dario Durigan, explicou que o plano Brasil Soberano, criado durante o primeiro tarifaço anunciado pelos Estados Unidos, será ampliado.
1: Produtores rurais e cooperativas afetados por eventos climáticos poderão renegociar dívidas.
2: É o que estabelece medida provisória publicada no Diário Oficial da União. Thaís de Araújo.
4: De acordo com a medida, produtores que registraram perdas de ao menos 30% em duas ou mais safras poderão renegociar débitos com prazo de 8 anos.
1: Controle do diabetes. SUS começa a oferecer insulina glargina, um medicamento de ação prolongada.
2: O público-alvo são pacientes de 2 a 18 anos e idosos com mais de 70 anos. Natália Koslick.
5: A insulina glargina ofertada pelo SUS permite um controle mais estável da glicemia.
1: Hoje, na apresentação da Voz do Brasil, Mariana Jungmann e Luciano Seixas.
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1: O governo federal reagiu após a divulgação de nova taxação imposta pelos Estados Unidos aos produtos brasileiros.
2: A nova tarifa de 25% será cobrada a partir da próxima semana a produtos que são importados pelos Estados Unidos do Brasil, como açúcar, etanol, tabaco, madeira e calçados.
1: A medida foi tomada após investigação feita pelo escritório do representante do comércio dos Estados Unidos.
2: Para o Brasil, as justificativas para um novo tarifaço não têm embasamento.
1: A repórter Graziele Bezerra acompanhou os desdobramentos e tem mais informações. Boa noite, Graziele.
3: Boa noite para você também, Luciano. Boa noite para Mariana e boa noite para o ouvinte da Voz do Brasil. A primeira reação do governo brasileiro foi uma nota da Secretaria de Comunicação Social da Presidência da República e nela o governo diz que segundo estatísticas do próprio governo norte-americano, os Estados Unidos acumularam nos últimos 15 anos mais de 424 bilhões de dólares em superávit de bens e serviços com o Brasil. E essa nota diz ainda que todas as alegações dos Estados Unidos foram refutadas pelo Brasil e que vai levar o caso à Organização Mundial do Comércio.
2: Agora, Grazi, o que os Estados Unidos alegaram para impor essas tarifas?
3: Bom, eles fizeram uma investigação que foi iniciada em julho de 2025 pelo escritório do representante comercial dos Estados Unidos, e esse escritório acusa o Brasil de adotar práticas consideradas aí prejudiciais ao comércio norte-americano em áreas como o mercado digital, PIX, regulação de plataformas digitais, propriedade também intelectual, acesso ao mercado do etanol, combate à corrupção e desmatamento. Bom, o ministro das Relações Exteriores, Mauro Vieira, falou hoje com a imprensa